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1: Hora certa.
2: 9:38.

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1: Sequelas causadas pela Covid-19 e que requerem acompanhamento médico. Fadiga, resposta inflamatória sistêmica que compromete em algum grau o sistema osteomuscular e o respiratório. Desse modo, a sequela se manifesta por meio da fadiga e ou falta de ar. Há também outra possibilidade pelo uso de medicamentos. Quando no auge da Covid, pode causar dano muscular. Os bloqueadores neuromusculares, por exemplo, que são fundamentais para o período de intubação, podem contribuir para a fraqueza muscular e, consequentemente, a fadiga.
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4: Hora certa.
5: 9:54.

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3: Hora certa.
4: 10 e 12.

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2: Evite a ingestão de bebidas alcoólicas. 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
4: Hora certa.
5: 10:30.

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4: Hora certa.
5: 10:47.

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2: 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Hora certa.
3: 11:04.

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1: Existem muitos vermes e micróbios que provocam doenças como verminoses, diarreia, hepatite, cólera e doenças da pele. 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
3: Hora certa.
4: 11:24.
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2: Hora certa.
4: 11:42.
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3: Hora certa.
4: 6 horas.

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1: Fumo, bebidas alcoólicas, exposição prolongada ao sol, alimentação gordurosa também estão relacionados ao câncer de boca. 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
3: Hora certa.
5: 8:34.
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Senhoras e senhores, bom dia, bom dia, bom dia! Estamos chegando por aqui, hein, meus amigos? É, não, nós estávamos fora do ar aqui, né? Agora tá tudo certo. Agora tá tudo ok, tudo belezinha. Chegando aí a boa qualidade de som para todos os lares da nossa região aí, né, senhoras e senhores? Tudo ok por aí? Tudo belezinha? Então tá bom, bom demais. Para você que se liga na Cultura FM, 54-3389-1110 no nosso WhatsApp 96.5. Estamos no ar a partir de agora com o nosso Domingo Alegria. 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Muito bem, especial Dia dos Pais, hoje dia 9 de agosto. Fica aqui o nosso abraço, nosso carinho a cada pai que nos ouve, que nos está dando o prazer da audiência nesta manhã de domingo. Dizer que é uma grande alegria aí tê-los aqui com a gente também, né? Vida longa a todos os papais e ouvintes da Cultura FM 96.5. Ah, é isso aí, gente boa. Vamos lá. 3389-1110. A gente vai seguindo com o nosso programa Domingo.

0: vivo. Aí, baitaca de um pai para filho, pedido de um pai para filho, para começarmos bem o nosso domingo, a alegria aqui pela Rádio Cultura FM. Um bom dia, bom dia! Deixa eu mandar um abração aqui também para os amigos que estão na audiência da 96.5. Bom dia, quero homenagear a todos os pais, pois não tenho o meu mais, mas aqui tenho certeza, onde ele estiver, receba essa homenagem. É verdade, Nola Recira. Hoje é um dia também daqueles, né? Para quem não tem seus pais, de rezar bastante, né? Pedir a proteção divina também, né? Isso é importante e certamente onde estará te abençoando, né? No dia de hoje também. Bueno, muito bem. Quero mandar um abração aí pro meu amigo Jonathan Gradaski, nosso parceiro grande Melão. Parabéns, meu amigo Joelson. Felicidade, saúde, felicidade, vida longa. Um abraço, meu amigo Melão. Obrigado pela homenagem aí do aniversário. E que Deus abençoe vocês aí também, tá bom? Obrigado. E feliz dia dos pais, meu amigo Melão aí, nosso narrador esportivo aqui da Rádio Cultura FM. E vamos estar juntos aí dia 15 no Campeonato de Pouso Novo, a grande final que vamos ter aí, né, Melão? Um abraço, meu amigo. Que Deus abençoe aí, tá bom? Obrigado pelo carinho. Um abraço também aqui, quem mais está na audiência com a gente por aqui também. Deixa eu ver. Temos as participações chegando aqui também. Inclusive, o pessoal que estiver nos ouvindo hoje, a gente vai sortear também uns brindes surpresos pros papais aí, pra retirar amanhã aqui na emissora, tá? Pode mandar o nomezinho completo do papai aí, que a gente vai estar também fazendo esse especial aqui também pela Rádio Cultura FM, tá bom? Beleza! Bom dia! Parabéns, meu amigo! Tudo de melhor na tua vida, muita paz, saúde, que Deus te abençoe sempre, um feliz aniversário, um grande abraço! Ale, um grande abraço, obrigado pelo carinho, meus amigos aí do Campo Novo. O Josira, a Viviana, grande abraço pros amigos, obrigado pela lembrança, tá bom? Tudo de bom pra vocês aí. Saúde e paz, que o resto a gente corre atrás sempre, tá bom, gente? Obrigado. Vamos lá, seguimos, 8h44, esse é o Domingo Alegria.
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0: Toneladas de Paixão aqui na Cultura FM, galera. Vamos que vamos, hein? Vamos que vamos, esse é o Domingo Alegria. 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Beleza, bom dia, bom dia!
1: Joel, tudo bem? Queria desejar um feliz Dia dos Pais pro meu pai, dizer que eu amo muito ele, Osório Assis da Vila César.
0: Um abraço pro seu Osório aí, em nome da filha Suzana, que tá na sintonia com a gente aí também, um abraço, tudo de bom, muito bem, aquele abraço pra turma aí também, tá bom? Feliz Dia dos Pais, vô, hoje é um dia que eu quero homenagear um homem muito especial que representa amor, carinho, sabedoria e força para toda a nossa família. Vô, sou muito grata por ter você na minha vida e por todos os momentos, ensinamentos, histórias, e guardo com tanto carinho no coração. Que Deus abençoe sempre sua vida, dando muita saúde, paz e muitos anos ao nosso lado. Você é um presente precioso para a nossa família. É todo o amor do mundo. Feliz Dia dos Pais, meu avô querido. Te amo muito, Pintado. E um abraço da neta Clara Jennifer aí pro Pintado hoje, pela passagem, né, do Dia dos Pais também. Olha aí que legal, né? Muito bem. Bom dia, bom dia. Bom dia.
2: Bom dia, meu amigo Gelson. Tudo beleza, calão velho?
0: Beleza.
2: Feliz aniversário, índio velho. Que Deus te abençoe sempre, com muita saúde, muita paz. Que seja a pessoa maravilhosa, igual tu é aí, amigo de todo mundo. Sempre alegre na cultura e fazendo quem tá triste ficar feliz. Que Deus te abençoe sempre, tá? E que te dê 100 anos mais de vida pra estar junto com nós aí. Um abraço.
0: Valeu, meu amigo Tigrinho, grande Tigrinho, obrigado pelo carinho, meu amigo velho, que Deus abençoe todos nós também, um feliz Dia dos Pais para você aí pro Gerson, pro Giovanni, toda a família também aí na linha Rodrigues, ligados com a gente aí, obrigado pela lembrança, meu amigo Tigrinho, aquele abraço. Quem mais também tá na sintonia por aqui? Bom dia, Joelson, manda um feliz Dia dos Pais pro meu marido Leodir Quevedo, ele é o melhor pai do mundo. Aí do Gui, do Kaique, da Francine. É o Leodir Quevedo dos Santos. Aí, grande Leodir. Bom dia, meu amigão. Que Deus abençoe sempre aí nossos amigos aí.
3: Bom dia, meu amigo Joel.
0: Bom dia.
3: Quero mandar um feliz Dia dos Pais pro meu pai. E bota ele no sorteio. Um feliz Dia dos Pais pra todos de Fontoura.
0: Aê!
3: Leodir Quevedo.
0: Grande Leodir, né? Um abraço, bicho, velho. Olha aí, ó, que maravilha. Bom dia!
4: Bom dia, Joel. Bom dia. É a Marga da Candinha.
0: Oi, Marga.
4: Quero homenagear o Pedrinho pelo pai maravilhoso que ele é. Faz uma homenagem pra ele aí.
0: Meu amigo Pedrinho, velho, figuraça, tá aí na sintonia com a gente também na Candinha, né? Grande parceiro, felicidade também aí, feliz Dia dos Pais, esse grande paizão também, nosso amigo Pedrinho. Tá aí tomando chimarrão e tá de ouvido ligado, daqui a pouquinho já começa a carne, né? Né, Pedrinho? Daqui a pouquinho vai ter aquela, já tá a carne na brasa aí, ó, que beleza, né? Muito bem, bom dia. Bom dia, Joelson, aqui é a Luciara Pinheiro, quero mandar um feliz Dia dos Pais pro meu pai Pedro Pinheiro, aqui do Formigueiro, e para todos os pais que estão na escuta do programa, se possível, toca a música do meu velho pai. Aí, um abraço pro seu Pedro Pinheiro aí também. Tudo de bom pro seu Pedro. Tá na audiência com a gente também. Bom dia, bom dia!
5: Buena, meu amigo Joel, tudo tranquilo? Beleza. Parabéns, meu guri. Muitos anos de vida, muita saúde, paz, alegria. Nós estamos no mesmo mês, ao meio de agosto, que legal, cara.
0: Somos tudo mesmo.
5: Parabéns
0: mês
5: aí pra ti, muitos anos de vida. Obrigado. Saúde, paz, alegria. E continua sendo esse jovem aí, 100% gente boa, né? Tá, meu guri? Um abraço aí do Zanella, tá? E da Solete, tá?
0: Obrigado, meus amigos. Um abraço pra vocês também aí, tudo de bom, tá bom? Obrigado pela lembrança. Valeu, vamos que vamos, gente boas. Seguimos a 96.5, 8:51, 8:51.

0: Aí, te amo, pai, Rick Renner, aqui na Cultura FM com música linda por demais, esse especial do Dia dos Pais aqui na Cultura FM. Que bom, né, senhoras e senhores, mais esse dia especial aí também, não é mesmo? Muito bem, vamos que vamos, meu povo. Bom dia, quero mandar um feliz Dia dos Pais para todos os pais da linha Santiago, especial pro seu Antoninho da Silva, e coloca ele também aí junto no sorteio, o esposo Adilar Eisler também, é uma música bonita para eles aí. Valeu, um abraço pros amigos da linha Santiago na audiência com a gente. Bom dia pro meu amigo Rudimar também na audiência com a gente, tá aí curtindo a programação Cultura FM. Quem mais aqui também, deixa eu ver aqui, tá na sintonia, aqui. Opa!
1: Boa, Joel, me bota no sorteio do Dia dos Pais, tá?
0: Beleza, vamos lá, meu amigo Miro Batista, aí também tá aqui na sintonia com a gente aí também. Um abraço, tudo de bom. Bom dia, faço uma homenagem aí para o meu esposo Euclides Camargo pela passagem do Dia dos Pais. A homenagem da esposa Loeci, dos filhos Josemaro, Elisandro, do Andrei, da neta Luciane. Um abraço, o Euclides Camargo e o meu filho Josemaro no sorteio. Obrigada e feliz aniversário para ti, Joelson. Obrigado, dona Loeci. Um abraço para a senhora aí também. Tudo de bom para os amigos que estão na audiência com a gente por aqui também, tá? Bom dia, meu amigo Joel. Queremos homenagear nosso pai Marcos Cabral pela passagem do Dia dos Pais. É o melhor pai do mundo e que amamos muito ele, Vitinho e Bruno. Também desejamos um feliz aniversário para você. Deus continue te abençoando. Valeu, um abraço, meus amigos. Tudo de bom aí pro Vitinho, pro Bruno, pra Clarice, né, pra avó Maria também. Meu amigo Marcão. Marcão, velho, parabéns aí. Feliz Dia dos Pais para vocês aí, tá? Vamos lá. Deixa eu ver aqui quem mais tá com a gente. Bom dia, aqui é a Karen. Quero mandar um feliz Dia dos Pais pro meu pai, Eliandro Bagatini, meu tio Leomar, pro meu nono Gilmor, pra todos os pais que estão na escuta, com a música Pedido de um Pai para Filho, tá bom? Um abraço, Karen. Já abrimos essa aí, pode ser outra? Tá bom? Um abração pra vocês aí. Também aqui a Raquel, que homenageia o seu paizão, né, pela passagem do Dia dos Pais, né, meu amigo Reni, um abraço também aí, feliz Dia dos Pais, saúde, felicidade sempre. Aí também pro Gian também, feliz Dia dos Pais, a todos os papais aí que estão na sintonia com a gente aí também nesta manhã de domingo por aqui. Inclusive, também quero mandar um abração aqui, deixa eu ver aqui, ó, onde é que tá? Bom dia, bom dia!
2: Bom dia, onde é que é?
0: Oi! Aqui?
2: Joel.
0: Bom dia.
2: Eu quero homenagear meu genro que pela passagem do Dia dos Pais hoje.
0: Certo.
2: E bota ele no sorteio também.
0: Muito bem. O Eduardo Albernaz tá participando por aqui também, tá bom? Um abraço. Tudo de bom pra turma aí também. Deixa eu ver quem mais aqui também. Deixa eu ver quem mais aqui tá na audiência com a gente por aqui. Deixa eu ver. Bom dia, Joelson. Quero desejar um feliz Dia dos Pais a todos os pais, principalmente pro meu pai Percival da Picada Silveira. E quero sortear um brinde aí pros pais, tudo loja aberta. Olha aí, ó. Meu esposo Cláudio, meu cunhado Fernando. Olha aí, um abraço para vocês aí também, para Sandra Esquinato, aí o pessoal que tá aí com. Tá atendendo aí também. Vamos sortear um brinde lá da loja da Sandra. É isso aí, valeu, um abraço para vocês aí também, tudo de bom, tá? Vamos sortear então aqui no final do nosso programa também um brinde especial lá da loja da Sandra, que tá aberta hoje até o meio-dia então, tá? Beleza, um abraço para vocês aí. Vamos que vamos. Eu quero concorrer ao sorteio, Joelson. Bom dia, quero manejar aí o seu Otomar pelo Dia dos Pais e feliz aniversário para você. Obrigado, um abraço para vocês, meu amigo Dona Terezinha, o seu Otomar tá na audiência com a gente por aqui também. Um abraço. Vamos que vamos, meu povo. Seguimos por aqui com o nosso Domingo Alegria, assim, ó.

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3: Muito bem, senhoras e senhores. Seguimos por aqui com a nossa programação Cultura FM. Para você que se liga na 96. A gente vai seguindo por aqui na Cultura. Na Cultura, né? Inclusive, mandar um abração aí. Mandar um abraço pra Varda lá, pro Pedrinho na Ponte Gela aí também, que estão na sintonia com a gente. Inclusive, a Varda nos ligou aqui agora, estão lá com a família toda reunida, né? A Alessandra, a Andréia, o Marquinhos, a Laurinha, comemorando o Dia dos Pais junto aí com o seu Pedrinho. Ô, Pedrinho, pela passagem do Dia dos Papais aí também. Felicidade, tudo de bom aí pro seu Pedrinho, também aí pela passagem do Dia dos Pais, né? Ô, Pedrinho, velho, tá aí na audiência com a gente por aí também. Um abraço aí também a toda a turma que estão junto por lá. Estão participando aqui também do sorteio junto aí também, tá? Um abraço pra vocês, tudo de bom pra turma aí ligadinhos com a gente. E a Laurinha? A Laurinha vai fazer o churrasco hoje então? É? Então tá bom então. Então tá bom, né, Laurinha? Um abraço pra vocês aí. Bom dia, sou a Regina aqui da Linha Santiago. Quero pedir uma música pra todos os pais do mundo, principalmente pro meu pai Alceu. Dizer que eu amo muito ele. Tá aí, valeu, um abraço, tudo de bom. Deixa eu ver aqui também quem mais tá na audiência com a gente por aqui também. Opa, feliz Dia dos Pais a todos os pais. Me bota no sorteio aí, feliz aniversário pra ti, amigo velho. Grande Isair Moraes, meu amigo negão. Um abraço, tudo de bom, Isair aí. Obrigado pela sintonia e um abraço, obrigado pela passagem do aniversário também, tá bom? Inclusive, feliz Dia dos Pais aí, esse grande paizão aí também. Deixa eu ver quem mais aqui também está na audiência com a gente. Deixa eu ver aqui, temos muitas mensagens que estão chegando aí para a gente nessa manhã. 9:05 agora. Opa!
4: Bom dia, Joel.
3: Bom dia!
4: É o Adilar. Toca aí, se tu puder aí, ó, do Teixeirinha, Tropeiro Velho aí, para todos os pais desse mundo ali. E também eu. Hoje não tenho mais o meu pai aí que partiu para a Estância do Céu ali. E se tu puder aí, toca Tropeiro Velho para nós ali.
3: Muito bem, bom dia! 9:05, abraço, meu amigo!

0: É, esse é o Tropeiro Velho, né? 9:10. Bom dia.
1: Bom dia, Joelson. Quero desejar um feliz Dia dos Pais para todos os pais aí. E feliz Dia dos Pais aí pro meus tios também, aqui da linha Araçá, da Pontigela aqui. O meu padrinho também, lá da Vila Vaz, o Pedro Pelúcio. Com meu tio Darcy, lá de São José. A todos os tios aí e meus conhecidos aí, que são pai, feliz Dia dos Pais. O meu tá lá junto com Deus, com certeza vai ter um feliz Dia dos Pais junto com do lado de Deus lá hoje.
0: Isso aí, meu amigo Rogério, um feliz Dia dos Pais pra você também, tá bom? Grande, Rogério, um abraço pra turma aí também na sintonia com a gente, tá concorrendo por aqui também o prêmio hoje, hein? Bom dia!
2: Alço, aqui é o filho do Pedro, eu quero que tu mande uma música bem bonita pra ele, feliz Dia dos Pais.
0: Aê, valeu Pedro, um abração, meu amigão, tudo de bom, bom dia!
3: Ah, o Joelson aqui, o Armeri, deputado Santiago, pediu uma música do meu velho pai.
4: Um abraço pra vocês, tudo de bom.
3: Pra turma aí, a Dessa.
4: E a Laurinha, vai fazer churrasco hoje então?
3: É? Tá bom. Você então, tá bom, então. Então, e quem participar do sorteio.
4: Um abraço pra vocês aí.
3: Bom atendido, dia, agradeço.
0: Valeu, um abraço, Almeri. Tá na audiência com a gente por aqui também. Bom dia. Bom dia, Joel. Quero homenagear meu pai Ney Haas, meu sogro Valdir Forte, pelo Dia dos Pais. Um abraço pra eles e roda uma música aí, pai. Valeu, Vanderney, aí na sintonia com a gente. Grande abraço. Deixa eu ver quem mais aqui também. Bom dia, gostaria de pedir uma música pro meu esposo, Rock. Coloca ali no sorteio, Marisa, linha Santiago. Deixa eu ver quem mais aqui. Bom dia.
5: Bom dia, Joel.
0: Bom dia.
5: Terezinha Garcia aqui do Formigueiro. Gostaria de fazer a homenagem pela passagem do Dia dos Pais aí pro meu pai, Pedro Garcia, pro Leandro, que é um excelente pai ali, pro Gabriel e o Ezequiel, pro meu sogro, seu João Pedro Pinheiro. Um abração para eles aí, um feliz Dia dos Pais.
0: Tá aí, um abraço pros meus amigos do Formigueiro, um feliz Dia dos Pais aí para eles aí, tá bom? Deixa eu ver aqui também quem mais está com a gente aqui. Tem umas quantas mensagens, né, gente? Tem muita mensagem. Tá lindo demais esse programa de hoje aí, hein? Tá lindo demais aqui. Vamos lá, vamos lá. Bom dia.
6: Bom dia, Joelson. Tudo bem? É a Célia da Pátria. Joelson, eu queria prestar homenagem pro Dia dos Pais, para os meus filhos que são pai. O Cauã Lima, da Vila Candinha, e o Marcos Vinícius Machado, de Soledade. Eu não tenho mais o meu, mas quero prestar essa homenagem aos meus tios, que são pai, principalmente para o seu João, da Luz Rosa, lá da Linha dos Rosas, que é meu tio que eu quero muito bem. E também vai para o meu esposo, João Francisco, por ele ser um bom padrasto e ser um bom avô para meus netos, e gostaria de colocar o nome dele no... para concorrer aí, João Francisco Alves da Silva, mais conhecido por João da Bicicleta. E vai em homenagem dos netos e dos enteados para ele.
0: Tá aí, valeu, um abraço, Célia. Tudo de bom pros amigos aí também na sintonia com a gente. Também a galera aqui do KM Supermercados, que manda um feliz Dia dos Pais aí pra todos os pais, principalmente pro meu pai, nosso amigo Latinha aí, pra todos os pais e funcionários, clientes e amigos aí, em nome do KM Supermercados e também do Shopping das Bebidas. Parabéns aí, tudo de bom. Um abraço pros amigos aí ligados com a gente. Deixa eu ver quem mais aqui também tá na audiência com a gente. Deixa eu ver aqui também, quem segue ligadinhos com a gente. Bom dia, aqui é a Thaís Bagatini da Costilha São José. Gostaria de desejar um feliz Dia dos Pais para todos os pais, especialmente ao meu pai Ivan Bagatini e pro meu tio José Abeg. Peço uma música Fundo da Grota e coloca eles no sorteio aí também. Um abraço. Valeu, Thaís, tá na sintonia com a gente por aqui também, tá? Muito bem, muito bem. Bom dia, meu amigo Joelson, feliz aniversário pra você, saúde, felicidade e muitos anos de vida. Valeu, obrigado, gente. Aqui quem mais também, quem mais, deixa eu ver. Deixa eu ver, bom dia. Me coloca no sorteio do Dia dos Pais. Manda o nomezinho completo pra gente, tá bom? O nomezinho completo aí, tá certo? Aquele abraço. Deixa eu ver quem mais aqui também tá na sintonia com a gente aqui. É, deixa eu ver, vamos lá. Vamos lá aqui. Bom dia, bom dia, bom dia. Aqui. Opa! Aqui, daí tá.
7: Bom dia,
0: Júlio. Aqui. Aqui, vamos lá.
7: Bom dia, Júlio.
8: Tudo tranquilo?
0: Beleza?
8: Manda uma música pro meu pai lá, Pica Fernando, o Bila Barroso lá.
0: Ô, seu amigo.
8: Feliz aniversário pra ti atrasado.
0: Obrigado, tá? Meu amigo. Um abraço aí pros amigos aí, grande Adilson, seu velho, grande nego na sintonia com a gente. Tá ligadinho conosco também. Obrigado pela sintonia. Feliz Dia dos Pais. É, deixa eu ver aqui também quem tá na audiência com a gente por aqui também. Bom dia, Joelson. Feliz aniversário pra você. É, obrigado pela audiência. E já manda um feliz Dia dos Pais também aí. Valeu, dona Eva. Obrigado pela sintonia. Tá na sintonia com a gente aí também. Valeu, Eva. Um abraço pra vocês aí, ligados da 96.5 aí. É, deixa eu ver aqui também. Bom dia, Joelson. Um feliz Dia dos Pais aí pro Romário Fragata. Ô, Romário, velho! Em nome do filho Roberto Carlos Godoy aí também. Feliz aí, um feliz Dia dos Pais pro Roberto também, né? Pela passagem do Dia dos Pais. Já homenageando também aí o Romário, seu pai, aí pela passagem do Dia dos Pais também, né, seu Romário, velho? Um abraço, tudo de bom. Ah, pela passagem do Dia dos Pais também. Ah, vamos que vamos. Vamos seguindo por aqui com mais sucesso na Cultura FM, pra turma aí que se liga em 96.5. Esse é o Domingo Alegria Especial Dia dos Pais.

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2: Hora certa.
3: 9:24.

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1: Muito bem, 9h28, galera, 9h28, nós vamos seguindo por aqui com a nossa programação Cultura FM.

0: bem, 9h28, galera. 9h28, nós vamos seguindo por aqui com a nossa programação Cultura FM. Vamos lá, né? Muito bem, muito bem. Seguimos por aqui, bom dia.
1: Bom dia, Joelso, tudo bem?
0: Tudo bem.
1: Aqui é a Dercy. Eu queria homenagear o meu esposo, que ele é um pai maravilhoso. Continue esse pai, esse avô maravilhoso, esse esposo. E feliz Dia dos Pais para ele. Bastante saúde, roda uma música bem bonita e botar ele no sorteio. Antônio Carlos da Rosa Moraes. E eu desejo para ele tudo de bom. E para todos os pais, né? Porque meu pai não tá mais aqui, tá lá com Deus. Mas eu desejo meu marido tudo de bom.
0: Tá certo, um abraço aí, tudo de bom pra ele, pro seu Antônio aí, um abraço da Maria, pra vocês aí também, tudo de bom, tá? É, bom dia, quero fazer uma homenagem pro meu esposo Valdemar da Rosa Moreira, esse pai e avô maravilhoso, que Deus abençoe ele sempre. Coloca meu esposo no sorteio, que homenageia a Claudete da Picada Casa Grande. Aí, um abraço aí pro seu Valdemar, tudo de bom aí, tá na sintonia com a gente por aqui também. Muito bem. Deixa eu ver quem mais está na sintonia. Bom dia, Joel, parabéns, muitas felicidades, que Deus te abençoe sempre, feliz aniversário. Ô, meus amigos da loja Casa Nova, obrigado pela lembrança, minha amiga Dona Maria, meu amigo Seu Beto, tudo de bom aí para os amigos que estão na sintonia com a gente, os amigos da loja Casa Nova, obrigado pela lembrança, tá bom? E um feliz dia dos pais aí para o nosso amigo Beto, tudo de bom. É, deixa eu ver quem mais aqui também tá na sintonia com a gente aqui. Deixa eu ver. Bom dia.
2: Bom dia, Joelson.
0: Bom dia.
2: Eu quero oferecer uma música pro Catarina, meu esposo.
0: Certo.
2: E com a música Fábio Júnior, pai, por favor, roda essa música para ele.
0: Tá bom, um abraço, Dona Marisa, um abraço pro Catarina aí também, tudo de bom, tá na audiência com a gente aí também. Olá, tudo bem? Aqui é a Tonha Gaiteira, quero desejar um feliz Dia dos Pais pra todos os pais, especial pro meu pai, seu Baruquinho. Esse cara é incrível demais, manda uma música bem boa aí pra ele, Joelso. Valeu, minha amiga Tonha, um abraço pro meu amigo Baruquinho aí também, né? Feliz Dia dos Pais aí pro Baruquinho, aí também pro Pedrinho. Aí pro Vanderlei também, um abraço pra turma aí também, os nossos amigos nas tendas, na 386 aí na audiência com a gente, um feliz Dia dos Pais. É o Maninho também, né, seu Maninho? Um abraço aí pro Maninho também aí, um abraço também pro Tonho, que tá na audiência com a gente na Ponte Tigela, né, o Tonho. Ô, meu amigo Tonho, velho, já ligou cedinho pra gente aqui também, deixar um abração aí pro Tonho também, que tá na audiência por aqui, ligados na Cultura FM. Bom dia!
3: Bom dia, Joelso. É a Lady da Linha das Rosas.
0: Oi, Lady.
3: Quero homenagear meu companheiro Adilson, o negro do Bila. Uhum. E também quero mandar homenagem pro seu Bila, que é meu sogro, pro Feliz Dia dos Pais para eles. E pro meu genro, o Evandro, e o Darli e o Cláudio. E também pro Everaldo, pro meu compadre Eduardo, aqui da Linha das Rosas. Para todos os pais aqui da Linha dos Rosas. Uhum. Se eu for atendido, meu muito obrigado. E para vocês da rádio também.
0: Tá certo. Valeu. Um abraço aí para vocês aí também. Tudo de bom aí, gente. Tá bom, Dona Ledi? Um abraço. É, deixa eu ver aqui também. Quem mais aqui tá com a gente por aqui também. Bom dia, bom dia. Um abraço aí pro os nossos amigos também, o Delásio. Ô, Delásio, um abraço. Bom dia, Joelso, tudo bem? Rumo à Picada Rosa, quero participar do sorteio. Um abraço, Delásio. Hoje tem festa na Picada Rosa aí, né, gente? Aí tem festa lá rolando hoje. Inclusive, tem programa de rádio também, vai ter por lá hoje. É, inclusive, vamos trazer já aqui a programação, né? A comunidade São Roque da Picada Rosa. Convidando a todos para a tradicional festa, né, em honra ao padroeiro São Roque. Dia 9 de agosto, 10h30 vai ter a missa, ao meio-dia o almoço com churrasco e acompanhamentos, às 13 horas vai ter a gravação do programa Divulgação de Talentos pela Rádio Cultura, 14 horas reunião dançante animado pela banda Trio da Serra, né? E lembrando que não vai ser aceito Pix, tá bom? Vai ter o sorteio da rifa também lá, hoje na comunidade de São Roque da Picada Rosa, a tradicional festa que está acontecendo também, tá? E inclusive também aí temos hoje, está acontecendo na Hípica dos Paioleiros, né, as carreiras também, acontecendo nesse dia de hoje também, né? Está acontecendo nesse dia de hoje também as carreiras ali no nosso amigo Ivan, né, o alemão, estão lidando lá hoje aqui na linha Taquari também, né? Todos convidados também a participar nesse dia de hoje.

0: Vamos lá. Quem mais está com a gente por aqui também? Temos muitas mensagens aqui, gente. Olha, muitas mesmo. Bom dia.
1: Os papais aí que estão. Bom dia, Joelson.
0: Bom dia.
1: Eu quero que tu mande uma música pro tio Toninho ali na ponte, pro Augusto, pros meus irmãos e para todos, o meu irmão, o Antoninho, o Augusto e os demais. Que manda uma música bem bonita para eles, que eles sejam bem felizes no Dia dos Pais. Um abraço para ele, que eu amo ele de coração. E mais um feliz aniversário de hoje para ti, um abraço, que eu estimo que tu com meu filho também, pro Evandro, que é pai, e que Deus abençoe eles a vida inteira, tá bom?
0: Tá bom.
1: Beijo para eles. E eu agradeço ao Rogério também, que mandou música pro tio dele, que Deus abençoe ele sempre, que ele também que é pai, que ele seja bem feliz na vida dele, tá bom?
0: Beleza.
1: Um abraço pro Rogério. E pro Chiquinho do Amarante, que tá lá em Santa Catarina, te escutando nesse momento, tá bom? Um abraço e um feliz dia dos pais pra ele, com todo amor e carinho.
0: Muito bem!
1: Pro Dudu, pro Evandro, pro Dirceu, pro Sebastião, pro Derli, a nossa parceria. Tá bom, Joelson? Um abraço pra eles e um feliz dia dos pais.
0: Muito tá? bem! Valeu, Tina! Um abração aí pra turma também, né? E obrigado, Tina. Inclusive, tá de aniversário também nesse mês de agosto, né? É, a festa vai ser graúda. Muito bem. Bom dia, Joel. Tudo bem? Peça a música, se possível, rodar a Melhor Ficar Sozinha com a banda Destaque Nacional. Obrigado por atendida. A Marley Oliveira. E um feliz dia dos pais a todos os papais. Valeu, um abraço. É, bom dia, Joelso. Feliz aniversário. Manda uma música para o meu pai e o Jandir, né? Tá completando 83 anos hoje, é? Com 83 anos, tá completando hoje. Um abraço para ele aí. Muitos e muitos anos de vida pro seu Jandir. E que Deus lhe dê sempre muita saúde e muita sabedoria, né? E que Deus abençoe sempre. Aí, parabéns para ele. Parabéns aí, meus amigos. Um abraço para vocês aí, tá? E obrigado pela lembrança. Deus abençoe. Os amigos aí também do Bazar Fênix na audiência com a gente por aqui também. Um abraço, tudo de bom. Deixa eu ver aqui também quem mais está na sintonia com a gente. Bom dia, bota uma música pra gente aí do Reino Encantado. Um feliz dia dos pais a todos os pais. E um abraço pra ti aí, meu amigo, pela passagem do teu aniversário. Obrigado, gente, obrigado. Bom dia, meu amigo, parabéns, felicidade. Continue ser gaúcho, gente boa. Um abraço, muitos anos de vida. Bota aquela camisa do Grêmio hoje, Um abraço, meu amigo Zé Nildo. É complicado, né? Aí complicou, meu amigo. Ai. Bom dia, aqui é a Cauane do Três Pinheiros. Quero homenagear meu pai, Leandro Bagatini, pela passagem do Dia dos Pais. Amo muito ele. Ele é meu maior exemplo de vida. Também quero homenagear. É o feliz Dia dos Pais pro meu nono Gilmor, meu tio Leomar, meu tio Alemão. Obrigado, valeu. Deixa eu ver quem mais aqui também se liga na 96.5. Bom dia, aqui é o João Batista Santos da Silva, da Vila Pátria. Quero participar do sorteio aí, valeu, um abraço. Bom dia, meu amigo, manda uma música aí pro meu pai Moisés aqui do São Roque Avipau e bota meu nome no sorteio. Um feliz aniversário para você também. Um abraço pro meu amigo Daniel Firmino, na sintonia com a gente aí, grande Daniel, um abraço, tudo de bom. Deixa eu ver aqui também. Oi, quero mandar um feliz Dia dos Pais a todos os pais, principalmente pro meu pai Chico Zanotelli, meu pai maravilhoso, amado, da filha dele Andriele, daqui de São José do Erval. Valeu, um abraço aí pro seu Chico, de aniversário hoje também aí, né? Muito bem. Bom dia, Joel, só quero desejar um feliz Dia dos Pais pro meu pai Valdir Pinheiro Franco, que ele aproveite muito o dia dele, e um feliz Dia dos Pais. E pra você também, Joelson, um feliz aniversário. Coloca o meu pai no sorteio aqui, é o Aguinaldo. Valeu, Aguinaldo, um abraço, tudo de bom. Deixa eu ver quem mais aqui também. Bom dia.
2: Bom dia, Joelson.
0: Bom dia.
2: Bom, Joelson, bota o João no sorteio, viu?
0: Tá bom, tá no sorteio, tá bem, dona Alessi. Bom dia pro seu João.

0: O tio Vardo aí também, né? É, pela Baixada de dos Pais, a Sandra Weber, o Nico, o Bastio. Um abraço pra todos vocês aí, meus amigos. Amigos da Linha Café, na audiência com a gente fora aqui também. Família Franco Weber, né? Muito bem. É, bom dia, bom dia, bom dia.
1: Bom dia, Joel.
0: Bom dia. Tudo bem?
1: Ah, eu queria homenagear meu marido, o pai dos meus filhos. Um pai muito dedicado, um pai amoroso, um pai preocupado, um pai excelente, um marido exemplar. E porque eu não tenho mais meu pai, nem ele tem seu pai. E para os meus filhos, que são pai também. E eu queria que botasse ele para concorrer aí, prêmio.
0: Ah, bom. Muito bem.
1: É o Miguel da Silva Pores, aqui do Guavirova, tá bom?
0: Beleza. Um abraço, meus amigos, pra vocês aí. Tudo de bom, os amigos do Guavirova, na audiência com a gente por aqui também. Muito bem, vamos lá. É... deixa eu ver aqui também, quem mais aqui também tá na sintonia, os amigos que estão na Medorema, né, se preparando pra festa aí também, o Elias em Pouso Novo na audiência, bom dia pros amigos de Pouso Novo, valeu gente boa, tudo de bom. Bom dia, Joelson, o Roquinho Godoy, um feliz Dia dos Pais aí pra todos, bota aí no sorteio, grande Rock, tá participando aí do sorteio também, tá bom, Rock? Um abraço. Bom dia, quero mandar um abraço feliz Dia dos Pais pro meu avô, João da Linha dos Rosas, meu sogro Navilho, meu pai Nivaldo, o Batatinha, lá em Caxias, toda a galera hoje reunida na Linha dos Rosas, fazer aquele churrasco, ligadinho na cultura, grande abraço, valeu gente boa, um grande abraço pra vocês aí, ligados com a gente na Linha dos Rosas. Valeu, valeu, tudo de bom. É, quem mais aqui também tá na audiência com a gente? O Valdir Francisco da Silva também tá participando aqui. É, tá, bom dia, Joel, isso aqui é o Dani Polenta. Toca Amadurecido Tcheloquedo, em homenagem ao Dia dos Pais, em especial pro meu pai que está no céu. Quero participar do sorteio, valeu, um abraço, Dani, tudo de bom. Ah, coloca meu pai Otacílio dos Santos da Picada Rosa no sorteio, também tá participando aí, tá? Bom dia, gostei de participar do sorteio. Meu pai se chama Flávio Soares dos Santos. Um feliz Dia dos Pais para ele. Aí, valeu. Também tá participando por aqui também, né? É, bom dia, bota uma música pro meu pai Olinto Prestes, feliz Dia dos Pais, inclusive também homenagem aqui da Isabel pro seu Olinto. Ô, seu Olinto, um abraço para ele aí e que Deus abençoe sempre esse grande parceiro, amigo aí também, né? Valeu, tudo de bom, seu Olinto. Aí pro senhor também aí, tá na sintonia, né? Também aí um abração aí pros amigos que estão na sintonia com a gente, trabalhando muito, né? Nossos amigos aí também nos comércios. Um abraço aí a todos os mercados, todos a região aí que se liga na 96.5, né? Aquele abraço. Bom dia, Joel, quero homenagear o meu pai Ney Haas, meu sogro Valdir Forte, pelo Dia dos Pais. Um abraço a eles, rola uma música bem bonita para eles aí, do nosso amigo grande, um abraço, parabéns aí pro nosso amigo Vante também aí, que tá na sintonia com a gente aí, aquele abraço, valeu Vante. E quem mais aqui também tá na audiência com a gente? É, deixa eu ver aqui, bom dia.
2: Olá, Joelson.
0: Oi.
2: Quero também nosso teu aniversário hoje.
0: Obrigado.
2: Tudo de bom pra você.
0: Muito obrigado.
2: Muita saúde e paz.
0: Pra todos nós.
2: E uma homenagem pro Antônio, que é pai, que Deus abençoe ele. Tá bom?
0: Tá bom. Valeu, dona Olga. Um abraço pra senhora. Obrigado pela lembrança. Tudo de bom. Tá bom? Aquele abraço pra vocês aí. Vamos de música. 9h42, senhoras e senhores.

0: É o meu reino encantado. Bom dia.
1: Bom dia, Joelson.
2: Você está...
1: gostaria de mandar uma homenagem a todos os pais do nosso mundo. E para o meu pai, seu Artidor, o Pedro, que é pai, o Gilberto, que é pai, o Nilson, o Eduardo, o Leonardo, o Daniel, que está ali, e para todos os pais da nossa, do nosso Fontoura e de todo o nosso Brasil. E manda uma música bem bonita para nós aí. E participar do sorteio também, tá? Um abração aí, Joelson.
0: Valeu, um abração, tudo de bom aí. Obrigado pela sintonia. E feliz dia dos pais a todos os papais da família aí. Tá bom, minha amiga Ana? Um abraço pra vocês aí. Tudo de bom. Deixa eu ver aqui também quem mais tá na sintonia com a gente aqui também. Quem mais tá na sintonia com a gente. Bom dia aqui também. Aqui. Deixa eu ver aqui. Aqui. Aqui. Oi.
3: Bota a música aqui. Bom dia, Pascoal. Joelson.
0: Oi.
3: Quero mandar uma música aqui, ó, pro seu Aquilino, pro Dia dos Pais.
0: Ô, seu Aquilino.
3: Bota a música aqui, ela, meu. Canto encantado.
0: Aham.
3: Se for atendido, muito, muito obrigado.
0: Valeu, dona Tona. Doralice. Tá na sintonia com a gente aí também, né, dona Doralice? Um abraço, parabéns pro seu Aquilino aí também pela passagem do Dia dos Pais aí, tá bom? Bom dia, Joelson. Quero mandar um feliz Dia dos Pais pro meu marido Jeruzi Mariani. Um abraço da Luciara, toda a família aí. Um abraço, meu amigo Jeruzi. Aí também pela passagem do Dia dos Pais aí também, tá? Valeu. Quem mais também tá na sintonia com a gente? Bom dia, Joelson. Coloca o meu marido, o Alaides, aí no sorteio, né? Feliz Dia dos Pais. Manda o Alaides, né? Inclusive, a música boa. Um abraço aí pra de toda a família, né? Também, inclusive. Um abraço pra Clarice Penhasi, que ela tá de aniversário. E avisa que temos chegando pro churrasco. Ah, é? Tá chegando pro churrasco. Acho que é amanhã, né? Se não me engano. Alô, Clarice. Aí, ó. Tão chegando pro churrasco aí, que cachorro. Beleza. Bom dia, Joelson. Quero prestar uma homenagem pros meus filhos, meu irmão Davi, o Joel, pro meu velho Hélio, pro Douglas, que mora aqui com nós, pros meus cunhados, pela passagem do Dia dos Pais. Obrigado. Olha aí, ó. Não bota a camisa do Grêmio, bota do Inter. É a cor da vida, diz aí a ironia. Um abraço, ironia, tudo de bom. E um feliz Dia dos Pais a todos os papais da família aí, né? Muito bem, um abraço para vocês aí. Deixa eu ver quem mais tá na sintonia com a gente por aqui também. Bom dia, Joelson, aqui é a Maria Lúcia, ali nas Malvinas. Quero homenagear meu pai amado, dizer que amo muito ele. E também meu esposo, Jair, que também é pai. Uma música bonita para eles aí. E um feliz aniversário para você, Joelson. Obrigado, Maria. Um abraço, obrigado pela audiência, obrigado pelo carinho e pela lembrança também, tá bom? Valeu, gente. Vamos que vamos. Seguimos na 96.5. João Mineiro e Marciano chegando assim, ó.

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1: 9h56, bom dia.
2: Oh, bom dia, meu irmão. Como é que tá? Tudo certinho?
1: Beleza.
2: Manda aí uma música dos Dias dos Pais aí pra nós aqui do São Roque da Vila Pau. E pra mim, sou pai também. E pra todos os pais, né? Da cidade de Pontor Xavier e região. A música Meu Velho Pai.
1: Aê!
2: Bota aí no sorteio pra ver se eu tenho sorte.
1: Esse é meu parceiro Valdir da Silva, velho, né? Esse é o cara, o meu amigo Pingo. Grande irmão de vida aí também. Parceiro aí que tá sempre na audiência com a gente. 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Meu amigo Valdir, um abraço, meu irmão velho. Esse é o cara, um abraço para vocês aí também ligadinhos com a gente. Vamos que vamos. Quem mais aqui também tá na sintonia com a gente? Aqui também. Deixa eu ver. Aqui. Passando para dar um feliz Dia dos Pais a todos os amigos aí também que estão na audiência com a gente, né? E, inclusive é o Santos aí tá na sintonia, pede uma música aí para a mulher que deu os presentes na vida de Deus, ele aí, a esposa Odete Dias, né? Presentes, o Amadeus, né, o Amanda, a Ana Clara, ama muito eles aí, cada um, né? Então, um abraço do tamanho do Rio Grande, um abraço, meu amigo, que tá na sintonia com a gente aí, né? Valeu, tudo de bom, inclusive, tá ligadinho com a gente, né? Valeu, feliz Dia dos Pais pra você aí. Bom dia, aqui é o Gilmar de Tamanduá, Marques de Souza. Quero gostar de pedir uma música da programação, oferecer um feliz Dia dos Pais pro meu pai Miguel, que mora no Guavirova. Obrigado se for atendida. Um abraço, meu amigo Gilmar, pessoal de Tamanduá e Marques de Souza, na audiência com a gente. Obrigado pela sintonia. Tudo de bom. Deixa eu ver aqui também para Milena Alves, do Santiago, que manda um abraço pro pai Valdelírio Alves, também pro marido Carlos, pro sogro Antoninho, colocando aqui no sorteio também, tá participando. Bom dia, feliz Dia dos Pais a todos os pais, principalmente o meu marido Osmar, que eu e nosso filho Luan amamos muito ele, agradecemos tudo. Sou a Tamara, da Tamara Crespani, da Picada Fernandes, toca uma música bem bonita aí pra eles aí. Tá bom, valeu, um abraço, tudo de bom. Bom dia, feliz Dia dos Pais pra todos os pais, que Deus sempre abençoe todos. Me coloca no sorteio aí, meu amigo Paulinho Granimar, um abraço, Paulinho. Paulinho Andrade aí também na audiência. Oi, Joelso, bom dia, feliz aniversário pra você. Manda um feliz Dia dos Pais também pro meu pai, Domingos de Lima, do São Roque de Pau. Coloca no sorteio, um grande abraço da Tati. Alô, Tati, obrigado pela lembrança e um feliz Dia dos Pais aí, né, pro seu Domingos, que está na audiência com a gente por aqui também, tá bom? O Jair Moraes também tá aqui na audiência com a gente. Manda um feliz Dia dos Pais a todos os pais e me coloca no sorteio. Um abraço, deixa eu ver aqui também. Aqui também. Bom dia, Joelson, meus parabéns pelo seu aniversário, Deus te abençoe com muita saúde, feliz aniversário, te desejo uma chuva de bênção, parabéns para você e também pro meu esposo, pai, sogro, vovô, José Men, um abraço pro seu José, pela passagem do seu Dia dos Pais aí também, né? Obrigado pela lembrança também, dona Eliacir, seu José, meus grandes amigos aí da Vila César também. Aquele abraço pra vocês, tá? Deixa eu ver também quem mais aqui também tá na audiência com a gente. Bom dia, Joelson. Quero homenagear meu pai, Vilmar Borges, da Vila Cis. Ele é meu maior orgulho. Te amo, pai. Feliz Dia dos Pais. Quero participar do sorteio. Tá bom. Um abraço. Tá aí. Vamos que vamos. Seguimos da 96.5, mais ou menos assim, ó.

0: porca véia, gaiteiro por demais, 10h04, bom dia!
1: Bom dia, João Elso, bom dia os amigos da Cultura FM, que estão levando essa programação maravilhosa para toda a região, né? Aí, um abraço, Andrezão, tô mandando um abraço pro meu pai Nestor lá na Picara Rosa, apesar de todas as barreiras, a gente continua levando esse carinho, esse abraço sincero, e desejando a todos os pais do Rio Grande do Sul, Brasil afora, que abrace seu filho, seja referência hoje para eles, que ele será o seu espelho amanhã, né? Parabéns ao passar do seu aniversário, Joelson, aqui é um amigo que está te desejando ótimas felicidades e que seja muito vitoriosa na carreira da vida para você, muitas vitórias. A todos os nossos amigos da 96.5, estamos trabalhando aí. Um abraço a todos os vigilantes também que não aparecem, né? Mas temos aí na ativa. Um ótimo feriado, um ótimo domingo a todos, que venha uma semana abençoada. E um abraço do tamanho do Rio Grande, do Andrezão, onde leva tudo de bom para toda a região. Nosso muito obrigado. Se nós for atendido, bota uma música, o valor que o pai tem.
0: Grande Andrezão, obrigado, meu amigo. Um abraço para você aí, tudo de bom. Aquele abraço. Tá na audiência com a gente aí também, grande Andrezão. Aê, galo velho. Um abraço para vocês aí também, ligados na 96.5. Bom dia, obrigado.
2: Bom dia, Joelson.
0: Bom dia.
2: Quero desejar, Joelson, um feliz aniversário para ti, Pia.
0: Ô, galo
2: na mesma hora, quero fazer homenagem para todos meus compadres, meus irmãos, meus familiares, que são pai e tudo, meus amigos, e principalmente meu pai, o amado. Que Deus dê muitos e muitos anos de vida, esse velhinho, nosso guerreiro, que tá picado. Velhinho de exemplo, família, os netos, os filhos, tudo aqui. Que hoje não vou poder almoçar com ele aí, mas de tarde eu chego a dar um abraço nele. Tô em trabalho, mas um abraço apertado pro meu pai lá, o seu amado. E para todos os pais que estão escutando o programa, Joelson.
0: Muito bem.
2: Roda a música, Joelson, do Adair Ferrari, pai, para nós, por favor.
0: Muito bem, um abraço, meu amigo Rock. Um feliz dia dos pais para você também aí, meu amigo. Aquele abraço. Mopa, manda uma música oferecendo para minha família, a Solange, o Josiel, o Alexandre, que estão assando uma carne. Manda uma música bem bonita para eles. Valeu, Daniel. Um abraço para vocês aí também. Tudo de bom, tá? Deixa eu ver quem tá na sintonia com a gente por aqui também. Bom dia, Joelson. Feliz aniversário. Feliz dia dos pais para todos. Coloca meu pai Darcy Maurer, meu esposo Luiz Carlos, meu genro Gabriel, pros meus irmãos papai, se possível, coloca aí no sorteio também aí. Valeu? Um abraço, Marli. Tudo de bom para vocês aí também, tá? Deixa eu ver aqui também quem mais tá na audiência com a gente. Bom dia.
3: Bom dia, Joelson.
0: Bom dia.
3: Parabéns, feliz aniversário e um feliz dia dos pais.
0: Muito bem, obrigado, Alessandra. Tudo de bom, os amigos de Canoas na audiência. O Jandir, obrigado pelo carinho. Bom dia pra vocês aí também, gente boa. Vamos lá, seguimos com a 96 na rádio dos melhores ouvintes nesta manhã de domingo, dia 9 de agosto. Pra galera da Lojas Becker, tradição de bem viver, também pros amigos aí da Fruteira Maia, do Carlinhos e da Beth, tem os franguinhos aí lá pronto, né? 98 1463465.
4: A todos os pais do Brasil,
5: vamos

0: Daio Ferrari, Eternamente Meu Pai, música linda do cantor Fontorense aí junto com Cleiton Borges, 10 e 11. Bom dia!
1: Bom dia, meu amigo Velho, tudo bom?
0: Bom dia!
1: Bom domingo aí, meu amigo.
0: Igualmente!
1: É uma música para o meu velho pai aí, seu Fernando Fragata, mais conhecido por Maninho. É dia do pai para ele aí, tá? Manda o velho pai aí para ele, essa música bonita aí para todos os pais do nosso município, do nosso Brasil, do nosso mundo. Né? A cada pai, de repente, não tem o seu filho não tem o seu pai, mas a vida é assim, né?
0: Verdade.
1: Vamos aí, cada um dá um abraço, seu pai, bem apertado. Pode estar longe, pode estar perto, pode ser bom, pode ser ruim. A vida, mas ele botou nós ao mundo. Pedir para Deus também confortar cada pai, cada filho. Né? Saúde, paz. Esse nosso mundão de meu Deus aí, que Deus proteja cada passo de nós aí. De todos os pais, de todos os filhos. Que Deus abençoe cada um. Nelson, bota essa música bonita aí pra nós ouvir, tá bom, meu amigo? Velho pai aí, tá bom?
0: Valeu, meu amigo. Grande abraço pra turma aí, ligados com a gente. Bom dia!
2: Roquinho aqui da linha dos Rios.
0: Ô, meu amigo Roquinho!
2: Como é que tá, segurinho?
0: Tudo
2: tranquilo?
0: E por aí?
2: Joeto, se fosse possível, podia me rodar uma música em homenagem a todos os pais, tá? Uhum. Um abraço apertado para todos os pais desse mundão, velho de Deus. É. Se tu tivesse, como se não for encontro, rodar com o Teixeirinha, meu velho pai.
0: Certo.
2: Te agradeço.
0: Uhum.
2: Feliz para vocês da cultura também, para todo o pessoal que está na escuta.
0: Muito
2: e para o meu pessoal que estão aqui de Bento, que temos aqui tentando chimarrão.
0: Opa!
2: E de orelha colada aí te escutando,
0: gente. Olha aí que beleza então, hein?
2: Tudo eita! Bom fim de semana. Que Deus ilumine e proteja vocês, tá, Joel?
0: Valeu, um abraço pro meu amigo Roquinha, todos os amigos de Bento que estão aí também, o Feliz dos Pais aí pros amigos, né? Deus abençoe aí, vamos que vamos. Bom dia, bom dia.
3: Bom dia, Joel.
0: Bom dia.
3: Essa aí eu mando pro meu pai, Paulo Estrepação, Trindade Souza. Temos nas escutas aqui, ofereço pra ele, bota o meu nome aí, concorrer aí alguma coisa aí. Obrigado.
0: Valeu, um abraço.
4: Bom dia, Joel. Feliz
0: dia.
4: Aniversário.
0: Obrigado.
4: Feliz dia dos pais. Eu quero homenagear meu marido. Tá fazendo 5 anos. Que ele seja um bom marido pra mim. Que seja essa pessoa muito maravilhosa. Que nunca deixou faltar nada pra mim. Manda um feliz dia dos pais. E a banda JM, final de semana pra nós. E um feliz dia dos pais para todos os papais. Que Deus abençoe esse dia. Que seja um dia muito feliz pra ele também. Que aproveite esse dia maravilhoso pra ele. Que seja um bom marido, que como ele é querido pra mim, pro meu filho, que ele é um paizão pro meu filho também. Se foi atendido, muito obrigado, Gelson.
0: Tá bom, valeu, gente.
4: E pelos 5 anos de casamento que tá completando hoje, Gelson.
0: Olha aí, que vida longa pra vocês, hein? Que legal, bacana, vida longa o matrimônio de vocês aí também, tá, gente? Obrigado pelo carinho, um abraço, tudo de bom. Quem mais aqui também tá na sintonia com a gente? Bom dia, aqui quem fala é a Anitta, Ana Clara e a Sandra da Vila Tana, passando para desejar um feliz dia dos pais a todos os pais, em especial ao meu, que se chama Adroir da Maia Rosa. Coloca ali no sorteio, valeu, um abraço aí pro Adroir. Bom dia, meu amigo Joelson. Queria homenagear meu pai Ico pela passagem do Dia dos Pais. Ele é um exemplo de pai, amo muito ele. Toca uma música bem bonita para ele. Quero participar do sorteio, a Fabiane. Valeu, Fabiane. Também está participando por aqui. Bom dia, quero homenagear meu esposo, Valmir, pelo Dia dos Pais. Obrigado se for atendido. Uma música bem bonita aí, né? Alô, meu amigo Valmir. Um abraço, tudo de bom. Né? Um feliz Dia dos Pais. Quem mais aqui também? Bom dia.
5: Bom dia, Joelson.
0: Bom dia.
5: Manu.
0: Oi, Manu.
5: Eu queria que meu pai participasse do sorteio.
0: Uhum.
5: O Regis, feliz dia dos pais.
0: Aê, valeu, um abraço, Manu. Parabéns pro papai Regis aí, bom dia.
6: Bom dia, Joelson.
0: Bom dia.
6: E a Célia Noronha, no São José do Herval.
0: Oi, Célia.
6: Eu quero pedir uma música pro meu esposo, Nelson Noronha. E pra ele participar do sorteio.
0: Tá bom.
6: Um abraço.
0: Um abraço, tudo de bom aí pro seu Nelson aí, né? Muito bem, bom dia. Opa.
7: Feliz aniversário aí, meu amigo Joelson.
0: Obrigado, meu amigo.
7: Você alegra tudo o Fontorense aí quando eu ligo o rádio.
0: Obrigado.
7: Tô uma pessoa boa que não. Tô alegre tudo os pessoal de Fontoura Xavier. Quero homenagear meu pai lá na Vila César. E todos os pais os pais do Brasil que eu penso assim, quem não tem, ô Joias. Deus abençoe todo mundo que estão lá em cima olhando lá, ó. E peço a música aí, ó, dos pilares aí, ó. Se tu rodar pra mim, eu agradeço, meu amigo.
0: Muito bem, obrigado, meu amigo Rudimar Falso, grande parceiro. Tudo de bom aí pros amigos. Um feliz dia dos pais aí pra esse grande paizão aí também, né? Valeu, meu amigo Rudi. Um abraço pra ti aí, tudo de bom. Vamos que vamos. Quem mais aqui tá com a gente também por aqui? Bom dia! Cadê? Aqui. Opa, bom dia.
8: Bom dia, Joelson.
0: Bom dia.
8: Joelson, foi o Mark da Linhas Malvina. Joelson, poderia rodar aquela música lá do Teixeirinha, lá, velho, Casarão? Uhum. Ah, ofereci pra todos os pais que estão ouvindo o programa, pra toda a parentaia aí, que são pai, pra todo mundo que estiver ouvindo o programa aí. Faz essa gentileza, roda pra nós aí o velho Casarão, se tu puder. Te agradeço se for atendido. E um abraço e feliz aniversário, Joelson. Tranquilo, fica com Deus.
0: Obrigado.
8: Muita felicidade sempre.
0: Obrigado, meu amigo Vilmar. Grande Vilmar, hein? Um abraço, meu amigo, pra vocês aí. Tudo de bom. Obrigado pela sintonia. Tá bom? Feliz Dia dos Pais. Ah, temos muitas mensagens que estão chegando pra gente aqui, né, gente? Temos muitas mensagens. Assim que possível, a gente vai estar lendo aqui dentro do possível, tá? Deixa eu ver aqui também quem tá na sintonia com a gente. Feliz aniversário, Joelson. Que você continue essa pessoa maravilhosa, com inspiração muito boa, transmite boas energias. Manda um feliz Dia dos Pais aí pro Davi, que é um pai muito carinhoso, das filhas, os netos, né? Amamos muito ele aí, né? Alô, Marisa! Ô, Marisa! Um abraço aí, obrigado pela mensagem também aqui de feliz aniversário. E um abraço pro Davi, esse grande paizão aí. Felicidade. Aí, feliz Dia dos Pais ao Davi também, que hoje é o Dia dos Pais aí, né? Obrigado, um abraço para toda a família, turma aí, ligados com a gente aí também. Deixa eu ver quem mais aqui também. Bom dia, aqui é a Jandira. Eu e meu neto Antônio gostaria de homenagear o Carlos com um feliz Dia dos Pais. Se possível, dedicar uma música bem bonita para ele nesse dia. Ele quer participar do sorteio. Seu Carlos! Ô, seu Carlos! Um abraço pro seu Carlos, meu grande amigo aí, seu Carlos. Tá ligadinhos com a gente aí também. Um abraço pra turma aí na Alves de Moraes, né? Pessoal aí também que está na Maria Rocha. Aquele abraço. Vamos que vamos. Vamos de música aqui, hein? 10h19. Meu velho pai aí, Teixeirinha.

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0: Alcemiro Saldanha, Pilares, aqui na Cultura FM. Bom dia, bom dia!
1: Bom dia, Joelson. Meu galo velho, como é que temos, Joelson? Mas que tá de aniversário hoje, Joelson. Mas duvido, homem, que não convidou nós. Brincadeira, Joelson. Um abraço então aí pra ti, Joelson. Tudo bom na tua vida aí, tá? Que Deus te proteja sempre, essa pessoa que tu é aí, Joelson, tá? Parabéns aí, teu aniversário. Se não me engano, tá aniversário, né? Eu tô meio... Tá escutando teu programa agora de manhã. Tudo bom na tua vida aí, Joelson, tá? Muitos anos de vida aí, então, Joelson, tá bom? Seja esse cara alegre que tu sempre é, Joelson. Tu sempre tá sorrindo, sempre é um cara que tá sempre disposto. E nem diz o Vimalzinho ali, né? O Vimalzinho lá, que é o Vido botando ali pra ti ali. Mais 100 anos de vida, Joelson. Tu merece. Tu é o que faz a alegria desse povo de Fontoura Xavier aí, né, Joelson? Tu e o Pascoal e o Maxwell aí, né? Sempre digo. Feliz Dia dos Pais aí pra todos vocês aí, tá? É assim, Joelson. Tem uma homenagem aí que eu quero que tu faça pra mim aí. Eu quero fazer uma homenagem pra uma menina muito especial, que é da Lana, filha da Lana e do Eduardo. Do Eduardo Segueto. Tu conhece ela demais. É a Heloísa. Heloísa, ela tá na escuta do teu programa, Joelson. Ela tá na escuta. Né? É o tio Pedro, Heloísa. Feliz aniversário pra ti. O aniversário dela era ontem, Joelson. Era ontem o aniversário dela. Eu quero que faça uma homenagem bem linda pra ela. É uma menina muito esperta. Muito esperta, Joelson. Tu conhece ela demais, filha do Eduardo, né? Segueto. Né? E da Lana, conhece eles demais aí? Ela fez 6 aninhos ontem, Joelson. Então eu quero pedir uma música pra ti, pra ela aí, Joelson, tá? Feliz aniversário, tá? Do JM, vai especial pra ela. Pra Heloísa, tá? Tá, Heloísa, do tio Pedro aqui, da tia Cirlei, da Juliana, pra ti, tá? Vamos ver o que o Joelson vai fazer aí pra ti aí, tá bom?
0: Muito bem, valeu meu amigo Pedro, aquele abraço, obrigado pela sintonia e parabéns pra ela, né, pra Luísa, e Deus sempre lhe dê muita saúde, muita proteção divina. Tava de aniversário ontem a Luísa, olha aí, ó, né? Eita, Luísa, vida longa, em nome de toda a família, aí do Pedrinho, da Cirlei, da Juliana também, tá? Vida longa pra vocês aí. Valeu meu amigo Pedro, aquele abraço, bom dia.
2: Bom dia, Joelson, quero homenagear o meu esposo pela passagem do Dia dos Pais, o meu filho, o Rafael e todos os meus irmãos. Bota no sorteio aí.
0: Tá bom, um abraço.
2: E o Paulo Estrebação e o Rafael Trindade. Bota no sorteio aí pra concorrer.
0: Tá bom, então.
2: Homenagem a todos os pais.
0: Valeu, um abraço da Marilene. Tudo de bom pros amigos aí. Bom dia.
3: Bom dia, Joelson.
0: Bom dia.
3: Aqui é a Eva.
0: Olá, Eva.
3: Eu queria mandar homenagem pra ti aí, que tu é uma pessoa que mora no meu coração.
0: Obrigado, minha amiga.
3: Aquele anjo sentou na minha janela. E uma homenagem para o meu velho aqui que me cuida, seu Valdelírio, que é do Dia dos Pais, do Norinho, que é pai também. E para todos os pais de Fontoura

0: Viva Bolívia, que é do Dia dos Pais, do Norinho, Maria, que é pai também. E para todos os pais de Fontoura Xavier, que Deus abençoe tudo e Deus ilumine. E um feliz aniversário do tamanho do mundo para ti, que tu merece, tá? Um beijão para ti.
1: Ô, dona Eva, um abraço para a senhora, viu? Que Deus lhe dê sempre muita saúde. E, né, pro seu Vardinho aí também, toda a família. A gente fica muito feliz de ter grandes amigos que nem vocês na vida da gente também, né? E obrigado de coração aí também pela homenagem. Então, um abraço para a senhora, tudo de bom sempre, nessa grande pessoa que é aí, né? Um abraço lá para Divane, toda a família, meu amigo Dilvo também, né? O papai Dilvo, grande parceiro aí, tá ajudando muito os artistas de Fontoura aí também, né? Com sucesso aí no seu estúdio, agora tá trabalhando com o estúdio, né? E tá ajudando muito o pessoal aí, nossos cantores. Em breve vem música nova, da Mensageiro Legal aí pra turma, que a gente vai estar trazendo, né? Produção aí também do estúdio do nosso amigo Dilvo também. Um abraço. Bom dia!
2: Bom dia, Joel. Isso aqui é Ana Clara da Vila Tana, minha irmã Anitta, minha mãe Sandra. A gente queria homenagear meu pai, Adir, pelo Dia dos Pais, e meu avô também, o Rock, e colocar eles no sorteio.
1: Um abraço, tudo de bom. Deixa eu ver aqui também quem mais está com a gente por aqui também. Bom dia, tudo bem? Manda uma música pro meu pai Nirci, pro meu avô Antônio, um abraço da Gisele, das suas netas Thalia, da Taila, a eles. São muito especial em nossas vidas. Amamos muito eles. Um feliz dia dos pais. E pro meu marido, que é um grande pai, pras nossas meninas. Um abraço, tudo de bom aí pra turma ligados com a gente. Bom dia, feliz aniversário, Joel. Tudo de bom pra você. Quero homenagear meu marido João Maia pelo Dia dos Pais, pro meu filho Bernardo, pros meus cunhados Daniel, o Felipe, meu irmão, o Evaldoir. O meu pai Chico Farias, pela passagem do Dia dos Pais. Felicidade para eles. Manda uma música especial para todos eles. É a Sandra Farias. Um abraço, Sandra. Tudo de bom aí pro João, né? Toda a família aí também, o Bernardo. O seu Chico aí também, né? Tá na audiência com a gente. Um abraço toda a família Farias aí também, nossos amigos que estão na audiência aí. Aquele abraço. Bom dia. Bom dia, quero pedir uma música pro meu pai Valdir Francisco Elias da Silva. A música Céu, Sol, Sul. E coloca ali no sorteio. Um abraço da Jennifer. Valeu, Jennifer. Bom dia, Joelson. Parabéns pra ti. E um feliz dia dos pais pro meu esposo Fabiano. Um abraço do filho Theo. Alô, Theo. Eu coloco o Fabiano Múncio no sorteio aí. Meu amigo Fabiano. Um abraço aí também pra toda a família. Pra Kelly, pro Fabiano. Pro Theo, né, Theozinho? Esse é fera. Um abraço. Deixa eu ver aqui também quem mais está na audiência com a gente por aqui. São muitas mensagens, tá, gente? Muitas mensagens que a gente vai chegando aqui. Olha, estamos chegando aqui já quase milão aqui. Quase milão aqui. Olha aí, ó. Bom dia, compadre. Feliz aniversário. Tudo de melhor. Que Deus abençoe você. Uma homenagem aí também pro Felipe, companheiro de vida. Pro meu pai, Pelúcia. Meus irmãos, o Bode, o Jandir e pro seu Pedro Godoy aí também, em nome da Ana, de todos os familiares aí, desejando um feliz Dia dos Pais. Obrigado para vocês aí, tudo de bom, viu, gente? Deus abençoe também. Bom dia, tudo bem? Sou a Tatiele, gostaria de homenagear meu pai, Pedrinho da Vila Candinha, a ele que é tudo de bom de nossas vidas, sempre nosso herói, amamos muito ele. Estou aqui em Viamão, na escuta. Um abraço. Um abraço, pessoal, em Viamão. Na audiência com a gente aí também. Homenagem aí pro nosso amigo Pedrinho também pela passagem do dia, né? Banda, uma música bem bonita pro meu sogro e pro Nelson, pelo Dia dos Pais. Uma música Os Quatro Cantos da Casa. Feliz Dia dos Pais a todos, da Rosa de Fátima da Silva. Um abraço, Rosa. Tudo de bom pra vocês aí também, na audiência. Bom dia, Joelson. Manda um feliz... Uma música pro meu esposo Luiz Nunes da Silva, pro meu filho André Luiz Portes da Silva, pela passagem do Dia dos Pais, pros meus irmãos, cunhados e também são pais. Um grande abraço a todos. Valeu, um abraço. Tem mais aqui também? Vamos lá aqui. Bom dia.
3: Bom dia, Joelson. Eu queria oferecer uma música para todos os pais da Picada Fernanda e principalmente pro meu esposo Adilson José Piacentini e meu enteado Fábio Piacentini. Eu gostaria de ouvir uma música e oferecer para eles, qualquer uma do programa.
1: Valeu, um abraço. Bom dia, quero homenagear meu pai.

Amado Godoy, a Rosana Godoy. Ô, Rosana, parabéns aí pro seu amado, também pela passagem do Dia dos Pais também, né? Muito bem. Vamos que vamos. 10h35, vamos trazer mais uma música aqui, daqui a pouco a gente já volta com mais participação do ouvinte aqui.

0: musical JM aqui na Cultura FM. Bom dia!
1: Bom dia, Joel, seu velho.
0: Opa!
1: Bom dia pros pais, todos meus amigos, cara. O meu tá no

0: tá o embalo aí, como se diz, né? Também quero desejar um feliz dia dos pais aí para todo o pessoal que está escutando na Rádio Cultura aí. Um feliz dia dos pais de coração para cada um. Um abraço bem forte para cada pessoa, tá? E também para o nosso rei aqui, o meu pai, o seu amado Godoy. Também um abraço bem forte para ele aí, que nosso rei aqui é sempre o nosso eterno, né? Então, como sempre, aí um abração bem forte para todo mundo, tá?
1: Valeu, meu amigo velho, viu, Marzinho, meu irmão, tudo de bom aí na tua vida também. O feliz dia dos pais pra esse grande paizão aí, parceiro, né, parceiraço da gente aí, tá sempre também feliz da vida, grande parceiro de vida também aí. Valeu, saúde e felicidades pra vocês, um feliz dia dos pais aí também, tá bom? Bom dia, Joel, manda um feliz dia dos pais pros meus tios lá da Picada Rosa. E para todos os pais que estão na escuta, forte abraço a todos. Nosso amigo Jandir Miranda da Rosa. Grande Jandir, um abraço para vocês aí também. Tá? Deixa eu ver quem mais aqui também. Bom dia, Joel. Isso aqui é o Ademir Noronha. Manda um feliz dia dos pais pro meu pai Nelson Noronha. Coloca ele no sorteio em nome da família Noronha. Um feliz aniversário, tudo de bom. Saúde e amizade, valeu! Valeu, meu grande amigo Ademir! Também, aquele abraço para vocês aí também, na sintonia da 96.5. Deixa eu ver aqui também. Quem mais tá na sintonia?
2: E complicou, meu
3: amigo. Bom dia, Joel.
1: Bom dia!
3: Manda uma música aí pro Sebastião ver, pro João Pansudo aqui no morro, pro Chico, pro Nico, pro Vardo, quem mais? Me manda aí, é o Kiko aqui da Picada Café, manda uma música aí pra toda essa galera aí. Manda Ciro Missioneiro aí, Corpos Golepados. Manda aí pro Sebastião Weber.
1: Ô, grande abraço, meu amigo Kiko da Picada Café aí na sintonia com a gente aí também, né? Eita! Essa turma é fera, né? Essa turma é fera. Um abraço pros amigos ligados com a gente aí também, tá? Vamos que vamos. Quem mais tá com a gente por aqui também? Quem mais aqui também? Bom dia, Joelson. Feliz aniversário. Tudo de bom. Saúde, felicidade. Nosso amigo Getúlio. Ô, meu amigo Getúlio. Tudo de bom. Obrigado pela lembrança, meu amigo velho. Deus abençoe aí vocês aí também, tá? Valeu. Tudo de bom. Bom dia.
4: Bom dia, Joelson. Bom dia a todos os ouvintes da Rádio Cultura. Hoje um dia especial aí, né, Joelson?
1: Opa.
4: Além do dia dos pais, o dia do teu aniversário. Tudo de bom aí na sua vida aí, sucesso sempre. Que Deus sempre te ilumine os teus caminhos aí. E também a todos os pais da nossa fontoura aí, né? E logo mais à tarde estaremos lá no São Roque da Picada Rosa, animando aquela grande tradicional festa do Dia dos Pais. Todo mundo convidado, forte abraço a todos.
1: Forte abraço, meu amigo Márcio Guerreiros, amigos da banda Trio da Serra, obrigado pela lembrança, pelo carinho. Tudo de bom aí para esses grandes parceiros também aí que estão sempre na parceria com a gente aí também, tá? E um grande matiné hoje fica por conta também da banda, né, Trio da Serra, hoje na festa São Roque da Picada Rosa, todos convidados, inclusive programa de rádio lá hoje também, tá? Vamos que vamos, seguimos. Agora 10h42, gente.

0: É, não podemos se ansiar muito, né? 10h51, galera, 10h51, bom dia pra turma aí ligadinhas com a gente. Opa!
1: Bom dia, Joelso, bom dia a todos os ouvintes da Rádio Cultura. Nesse dia especial do Dia dos Pais, quero primeiramente parabenizar aí o meu pai, o Joel, a esse homem maravilhoso. Desejar a ele sempre tudo de bom, né? Ao meu avô Gomercindo, a todos os meus tios e todos aqueles que aquele homem, pai, né? Então, um feliz Dia dos Pais. E também desejar pra ti, né? Um feliz aniversário, também com muita saúde, muita paz, muita felicidade, tudo de bom hoje sempre. Obrigado pela parceria e quando precisar, estamos sempre aí. E daqui a pouquinho estamos indo lá para o São Roque da Picada Rosa. Temos a tradicional festa São Roque, homenagem ao Dia dos Pais lá. E também temos um programa especial da Rádio Cultura, divulgação de talentos, né? Com sorteio aí de brindes hoje aí para os pais, né? Tá certo. Um abraço a todos, um feliz Dia dos Pais e até mais.
0: Esse é o fera da comunicação, nosso parceiro, colega, irmão. Aí o Maxwell aí também, né? Hoje rumo à Picada Rosa aí, né? O São Roque da Picada Rosa. Ele e o nosso parceiro, irmão também, aí o Adroaldo Pasquale, que vão estar por lá comandando hoje também aí junto o programa, né? Muito bem. Valeu. Um abraço pra vocês aí também. Tudo de bom, gurizada. Né? Que Deus abençoe cada um de vocês aí também, sempre. Nossos colegas aqui a 96.5. Um abraço do tamanho do Rio Grande, né? Muito bem. Vamos que vamos. Seguimos por aqui também? Seguimos. Vamos lá aqui. Bom dia!
2: Bom dia, Joelso. Bom dia aos ouvintes da Rádio Cultura. Hoje a minha homenagem vai ao meu pai, especialmente ao seu Antônio, seu Nenão ali, que está completando praticamente 86 anos agora nesse mês e ainda hoje a passagem do Dia dos Pais. Então vai aquele grande abraço para o meu pai, que é um exemplo de vida para todos nós. Também uma homenagem especial para o meu esposo, que é o pai das minhas filhas, que está sempre presente, e que ele também, Deus conceda vida longa aos dois, né? Para a gente poder viver muitos anos juntos na nossa família. E também a todos os pais, em especial o meu pai e o meu esposo, e a todos os outros pais. E também o parabéns para você, Joelson, de aniversário também. Receba minha homenagem também.
0: Valeu, um abraço minha amiga Deise, tudo de bom aí pros amigos da sintonia com a gente por aí também, né? Valeu, vamos que vamos. Bom dia. O Joel fez aniversário, feliz dia dos pais a todos os pais, meu amigo Diego Hoffmeister. Alô, Diegão, um abraço aí, Diegão, tudo de bom aí, obrigado pela sintonia. Bom dia, quero pedir a música pro meu pai Valdir Campanha, pra ele que amo muito ele, quero participar do sorteio, Arielle. Valeu, Arielle, bom dia. Deixa eu ver aqui também quem mais. Bom dia, aqui é a Tereza Eloir Godoy, mandando um aniversário pra você, Joels. Manda um feliz Dia dos Pais aí pro amado Godoy, pedindo a música Pai Amoroso. Ô, oh, beleza, um abraço na Tereza, um abraço pro seu amado aí também na audiência com a gente, tudo de bom. Bom dia, Joels, roda uma música aí do Caíco pra nós, estamos aqui na Vila Cis na escuta. Coloca meu pai Ivan no sorteio, desejando aí um feliz Dia dos Pais ao meu pai, ao tio Romário, ao Agostinho, que estão na escuta. Valeu, um abraço pra vocês aí também, tá bom? Muito bem. Deixa eu ver aqui também. Bom dia, Joels, tudo bem? Aqui é a Laura. Feliz aniversário, quero homenagear meu pai João pelo Dia dos Pais, que ele sempre realize todos os seus sonhos, objetivos e continue sendo esse exemplo de pai maravilhoso que ele sempre foi. Manda uma música bem bonita aí e coloca o pai João Bagatini aí no sorteio. Ô João, um abraço pra vocês aí também, tudo de bom aí, tá bom? Beleza, meu amigo Marquinhos Paz, alô Marquinhos, um abraço. Bom dia, feliz aniversário, meu amigo. Tudo de bom pra você? Valeu, meu amigo Marcos, velho. Um feliz Dia dos Pais pra vocês aí, tá? Tudo de bom. Joelson, queria pedir uma música bem bonita pro meu velho pai. Mandar uma especial pro meu herói, Beroni Paris. Pro meu avô, João Farias. Meu querido tio, Nilson Farias. Aqui é a Bruna do São Roque F-Pau. Valeu, gente. Tudo de bom. Também, inclusive, aqui o pessoal do Guinchos Macena. Mandando também felicidades aí a todos os papais pelo Dia dos Pais. Grande abraço. Valeu, um abraço aí pros pessoal aí. Tá bom? Valeu, meia noite. Deixa eu ver aqui também quem mais tá na audiência com a gente por aqui também. Bom dia, manda uma música pra nós aqui pro Jair Portela. Ô, Jair Portela, um abraço pra vocês aí. Tudo de bom? Tá na audiência com a gente por aqui também, os amigos. É? Valeu. Vamos lá. É, quem mais aqui também? Vamos lá. Bom dia, bom dia.
3: Eu quero fazer uma homenagem a você, Joelson.
0: Oi.
3: Este comunicador, esse radialista, esse ser humano que não mede esforço para fazer o bem, para praticar o bem. Na nossa família você é um elo muito importante. Você é um guri que boas energias, boas vibrações a todos os que convivem com você e que te escutam através da Rádio Cultura. Continue assim, que você complete muitos e muitos anos, que Deus te conceda muita saúde, muita paz e muito sucesso. Nós te admiramos muito e temos muito orgulho de você. Parabéns. Também quero mandar uma homenagem ao meu esposo Ademar Batista e ao meu genro, o Márcio Borges, pela passagem do Dia dos Pais, e a todos os meus irmãos que também são pais. Dizer que ser pai é uma figura muito importante dentro da família. Os pais significam força, significam energia positiva, são o nosso alicerce, é o alicerce da família. Os filhos se espelham muito nos pais. Vocês, pais, têm orgulho de ser pai. Continue conduzindo sua família, ouvindo, ajudando os filhos. Enfim, os filhos precisam dos pais. A figura materna é importante, mas a figura paterna tem uma função que é só dela dentro da família. Então, pais, parabéns pelo dia de hoje e pelos todos os dias que vocês estão aí junto da sua família, dando o seu melhor e cuidando da sua família. Parabéns, um abraço.
0: Valeu, um abração! Ô, dona Eliane, seu Demar, hein? Vocês são demais, hein? Vocês são demais. Obrigado, gente. Que Deus abençoe vocês sempre. Com muito carinho, tá bom? Obrigado pelo carinho de vocês de sempre. Deixa eu ver aqui quem mais também tá na sintonia com a gente aqui. Bom dia, Joelson. Tudo bem? Feliz aniversário e saúde. Um abraço da família Rosenbacher. Aí um feliz dia dos pais a todos. Meu amigo vereador Pico. Obrigado, Pico, pela mensagem aí. Um grande abraço pros amigos aí ligadinhos com a gente na Grande São José do Herval. Aquele abraço. Obrigado pelo carinho, meu irmão. É, deixa eu ver aqui, tem mais quem vai estar com a gente. Bom dia, Joelson. Manda uma música bem bonita pro seu Lauri Bagatini. Quem manda é o Mauri. E o Neto Maurício, coloca ele no sorteio. Valeu, um abraço, tudo de bom. Bom dia, Joelson. Aqui é a Marli da Vila Candinha. Quero mandar um feliz dia dos pais pro meu marido, Dailton. Dizer pra ele que eu amo muito ele. É um presente de Deus que me deu. Ele é um grande pai maravilhoso. Coloca uma música bem boa pra ele aí. Obrigado se for atendida. Valeu, um abraço pro Dailton aí. E, né, tá na sintonia com a gente por aqui também. Bom dia, manda uma música bem bonita pro meu pai João Moura, pelo Dia dos Pais, sou a Solange Moura. Aê, parabéns aí pro seu João, aí também pela passagem do Dia dos Pais, tá bom? Vamos ver quem mais também tá com a gente por aqui também. Bom dia, sou a Franciele, vim aqui desejar um feliz Dia dos Pais pro meu paizão Drailto dos Santos, quero dizer que amo muito ele, né, e um feliz Dia dos Pais. E quero agradecer por ele sempre cuidar de mim, da minha rainha e da minha irmã. Agora vamos brindar com um churrascão aí. Que beleza, né? Que beleza! Valeu, galera! Isso aí! Muito bom! Bom dia, tudo bem? Manda uma música pro seu Natalino, Fundo da Grota! Feliz Dia dos Pais aí do Gilberto dos Santos. Grande abraço pro Gilberto aí também, tá na audiência. Bom dia! Quem mais aqui? Deixa eu ver. Olha aqui, quem mais?
4: Para o meu pai, José Silva dos Santos, que mora aqui na Crespani. Toca uma bem das antigas, bem boa, faz um favor.
0: Aê, seu José, parabéns pelo Dia dos Pais. Muito bem. Vamos ver quem mais aqui também está com a gente. É, nesse Dia dos Pais, queremos deixar uma homenagem especial a todos os pais, em especial os pais da nossa família. Que Deus abençoe cada um, dando muita saúde, paz, força, sabedoria e que nunca falte amor, união em suas famílias. Aproveitamos também para desejar um feliz aniversário ao querido Joelson. Que Deus abençoe muito a sua vida, trazendo saúde, felicidade e muitos anos de vida. Que você continue sendo essa pessoa especial e querida por todos. Em homenagem e os parabéns são da Giannini, da Jaqueline, da Sabrina e dos netos. E um feliz Dia dos Pais a todos os pais. Um feliz aniversário, Joelson. Um grande abraço. Muito carinho de toda a família. Ô, gente boa, obrigado pelo carinho, viu? Grande Gu, um abraço pra vocês aí, tá? Obrigado de coração. E um feliz dia dos pais aí, né? Pra todos os papais da família. É, é bacana. É, bom dia, meu amigo Joelson. Passando pra desejar um feliz aniversário e um feliz dia dos pais pro meu pai, Luiz Alberice. Pra todos os pais, um grande abraço. E um feliz aniversário pra ti, meu amigo. Vida longa, grande abraço. Ô, meu amigo Alberice, um abraço pra ti, Jossa. E tudo de bom, feliz dia dos pais pra esse grande paizão aí também, hein? Maravilha. Bom dia, Ju, feliz dia dos pais pro nosso pai, herói Nelson, dos filhos Samara, da Karen, do Roger. Um feliz aniversário pra você também, Joelson. Saúde e felicidades. E um feliz dia dos pais pro Fábio, papai do Levi, que ele seja sempre esse paizão. Aê, valeu, Samara, um abração pra vocês aí, tudo de bom, tá bom? É, bom dia, Joelson, manda uma música bem bonita pro dia dos pais, principalmente aí pro meu pai, né? O nome da Jéssica, do Guavirova. Valeu, Jéssica, aquele abração pra vocês aí também. Bom dia, quero mandar um feliz dia dos pais pro pai Claudir, que oferece a Alana, a Milena. Amamos muito ele. Valeu. Show de bola, hein? Maravilha, gente. É. Yeah. Agora 11:08. Vamos fazer o seguinte. Vamos de mais música? Nós estamos passando aqui do... Já do... da nosso horário. Mas vamos dar sequência por aqui, né? Vamos atender mais um pouco as participações. Não vai ser possível atender todo mundo, gente, infelizmente, né? A gente não vai conseguir atender todo mundo aqui. São milhares de mensagens que chegam pra gente aqui nessa manhã de domingo aqui. Então, somente gratidão a cada um de vocês, essa data querida, né? Nesse dia especial dos papais aí.

0: Aê, 11-6! 11-6!
1: Bom dia, meu amigo Joelson, tudo bom?
2: Tudo bom sempre.
1: Manda uma música aí pro meu pai, eu sou o Pedro Cordeiro. Estamos aqui tenteando comer uma carninha daqui a pouco. E para todos os pais do mundo aí, os fontorenses. E tudo de bom aí para ti também. E manda uma música aí pro seu Pedro Cordeiro aí. Tá bom?
0: Ô, Galo, velho, um abraço pro meu amigo Cordeiro aí também. Esse é fera, né? Um abraço da família aí, né? Inclusive, feliz dia dos pais, esses grandes amigos aí que estão na audiência com a gente por aqui também. É? Muito bem, muito bem, muito bem. Quem mais temos por aqui também? Vamos ver. Deixa eu ver aqui, vamos lá. Vamos ter mais umas participações aqui que estão na sintonia com a gente aqui. Bom dia.
3: Tudo bem? Aqui é o Andres Pinheiro. Queria pedir um sim, meu pai Anderson, lá da linha Vitória. E pro meu cunhado Everaldo, aqui de Três Pinheiro. Desejar um feliz dia dos pais pra eles. E parabéns pelo passagem de seu aniversário, tá?
4: Bom dia, João. Tranquilo, Ronaldo Violeiro. Podia rodar uma música aí pra nós aí. Da Morena Misteriosa, por favor, pra nós aí. Temos escuta vocês aí. Tomando aquele chimarrão.

0: Muito bem, então tá aí, né? Inclusive, também um bom dia, gostaria de homenagear meu pai Paulo Noronha, meu esposo Elvis, pelo Dia dos Pais, que Deus abençoe com muita saúde e que possamos comemorar muitos anos juntos essa data. Amamos vocês. Uma homenagem da Dinara, da Lucimara, da Lourdes e da Aurora. Aê, valeu, gente. Maravilha, maravilha. Um abraço pra vocês aí, tá? Valeu. Bom dia, sou a Cassiane Teles. Quero desejar ao meu pai Carlinhos Borba um feliz Dia dos Pais. Ele é o nosso herói, temos muito orgulho do nosso paizão. Quem deseja são as filhas, a Cassiane, a Camila, a Carol, as netas Milena, a Mirella, a Manuela e a esposa a Salete. Coloca uma música, uma sola Jota, para ele dançar aí. Muito bem, grande Carlinhos, um abraço, Carlinhos, tudo de bom para vocês aí, tá? Vamos que vamos. Ai, vamos lá, quem mais tá com a gente por aqui também?
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2: gente. Bom dia, Joelson, tudo bem?
0: Bom
2: Quero
0: dia.
2: Mandar um feliz Dia dos Pais para todos os papais, principalmente pro meu pai. Ele mora lá na Picada Zifa, seu Dorvalino Maciel. É a Edenir Apolinário. E se tu puder rodar a música aí, Velho Pai. Não sei quem é que toca, né, mas você roda essa música aí pra mim, faz favor.
0: Muito bem, um abraço, tudo de bom.
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3: Parabéns, Joelson, muitas felicidades, muitos anos de vida, muita saúde, sucesso sempre, que Deus te ilumine, continua esse locutor maravilhoso, que a gente ama escutar o teu programa, tá? Um abraço.
0: Um abraço, obrigado, dona Leonesta, na sintonia com a gente. Aquele abraço pra vocês aí, obrigado pelo carinho. Bom dia, bom dia. Tem mais aqui também, deixa eu ver.
4: Pra todos os pais.
0: Oi.
4: Joelson, tudo bom?
0: Bom dia.
4: Pega aí e roda Tonelada de Paixão pra mim aqui. Oferecer aqui pro meu pai, pros meus irmãos, aqui o meu giro, que tem uma carne aqui, e na café. E pra todos os pais aqui da café aqui. Uma tonelada de paixão para nós curtir aqui. E feliz aniversário para ti, Joel. Se seja uma pessoa boa que nem tu é, sabe? Pessoa querida aqui para nós, essa rádio, e sem tu não.
0: Valeu! Abraço, tudo de bom. A sintonia com a gente aí também, tá bom? Aquele abraço, valeu, Lucindo. Tudo de bom para a galera aí. Obrigado pelo carinho. Gente, vamos fazer o seguinte: temos que sortear aqui já, né? Temos que sortear aqui porque, na verdade. É 11h10 já aqui, e a gente vai fazer um sorteio aqui bem rapidinho, então vamos tentar ir para as mensagens aqui, só um pouquinho já, para nós já irmos para ver aqui bem certinho como é que a gente vai fazer aqui, porque são muitas mensagens, né? Inclusive, peço já desculpa a todos, porque infelizmente a gente não vai conseguir atender todo mundo aqui, tá? Vamos fazer o seguinte, vamos para um rápido break aqui, e aí a gente já volta aqui, nós temos o programa também do Sindicato Rural, tá bom? E a gente já traz aqui os ganhadores também.

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1: Muito bem, senhoras e senhores, aqui, né, agora, olha, foi... Que dia maravilhoso hoje, né, gente? A gente agradece primeiro a Deus, né? Agradece a Deus aqui, porque está sendo muito corrido, tantos aqui nos nossos canais de comunicação, muitas mensagens que a gente vem recebendo aqui, tá? Muitas mensagens mesmo, então, a gente fica muito feliz, né? De cada um de vocês aqui, nesse dia especial, Dia dos Pais, então, um dia maravilhoso, né? E um dia muito especial para mim também, pois a coincidência caiu bem no dia do meu aniversário também, esse dia 9 de agosto. E aqui eu quero deixar todo o meu carinho e a minha homenagem a todos os papais, né? Inclusive especial ao meu pai, também tudo que me representa na minha vida, pelos ensinamentos, pela força e por cada momento compartilhado. E ser pai é deixar marcas de amor, de exemplos e valores que carregamos para sempre na nossa vida, né? Então, fica aqui também em nome do meu pai, que certamente deve estar me ouvindo agora, todos os pais aqui ouvintes da Cultura FM, pela passagem do Dia dos Pais. Então, que Deus abençoe cada um de vocês aí, gente, nesse dia especial, nesse domingo, dia 9 de agosto, né? Inclusive, tem muitas pessoas que, como a gente já falou no início do programa, não vai passar com seus pais hoje, né? Não tem, não, certamente por algum compromisso, né? Certamente por algum problema de saúde e certamente também por não ter mais ele fisicamente aqui na Terra. Mas certamente pai sempre vai estar junto, né? Sempre vai estar no coração, sempre vai estar nas boas lembranças. E para aquelas pessoas que certamente é um dia difícil hoje, para muitas pessoas, mas tem que fazer esse dia ser um dia que lembrado, pelas boas lembranças, bons ensinamentos, né? Para quem não tem seu pai aqui no dia de hoje. E quem tem seu pai, aproveite esse momento com eles, né? Se não está junto, muitas vezes, uma simples ligação, uma simples mensagem vai estar certamente deixando esse pai feliz, né? Então, feliz Dia dos Pais a todos os pais do nosso Brasil de Deus aí, tá? E também quero agradecer de coração a todos vocês pela singela homenagem, pelas ligações, pelas mensagens, abraços, presentes de cada gesto de carinho. Foi muito especial poder comemorar mais esse ano de vida aqui com vocês, tá? Eu fazendo o que eu amo, que eu gosto, e aqui comemorando junto aí o meu aniversário com vocês aqui no ar hoje. Gente, feliz Dia dos Pais a todos, mais uma vez obrigado a cada um, né? Que Deus abençoe vocês aí, tá bom? E já temos aqui os ganhadores da promoção de hoje. Pode passar na recepção da Rádio Cultura FM amanhã, é horário comercial, para retirar os seus presentes. Aí os papais: Isair Moraes, Deoclécio Dias Arruda e Valdir Campanha. Isair Moraes, Deoclécio Dias Arruda e Valdir Campanha. Parabéns aí aos ganhadores da promoção do Dia dos Pais desse domingo aí, tá? Então, obrigado a todos que participaram da promoção, todos que estiveram com a gente nessa manhã. Só que um aviso de utilidade pública: tem dois cavalos soltos na rua em frente ao posto da Rúbia, tá? Eles estão com as cordas de arrasto. A ouvinte Heloísa nos avisa aqui agora, ó, que tem dois cavalos soltos na rua da frente do posto da Rúbia e estão com as cordas de arrasto, tá? Então, aí o proprietário se deu falso dos cavalos, estão na frente aí ao posto da Rúbia, tá? Tá aí. Gente, tô indo nessa. Paz e bem. Fique na sequência com o programa Sindicato Rural. Também temos o programa do STR, também aqui na programação da Cultura FM. Tô indo. Valeu, uma boa semana. Que Deus abençoe cada um de vocês. Um feliz Dia dos Pais.
2: Hora certa.
0: 11:22.
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3: Bom dia a todos os ouvintes e associados do Sindicato Rural, ouvintes da Rádio Cultura. Esse é o programa informativo do Sindicato Rural de Fontoura Xavier, desse dia 9 de agosto de 2026. 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Próximo dia de consultas do médico oculista será no dia 11 de agosto de 2026, a partir das 10 até as 13 horas. O valor da consulta particular é de R$ 60,00 para os primeiros 10 agendados e pagantes. Para os demais, o valor de R$ 80,00 e para os primeiros 5 sócios do sindicato será gratuita. Os agendamentos podem ser feitos pelo WhatsApp 54-3389-1172 e 549-9622-3021. Corre e garanta já sua vaga no valor promocional. As principais cotações para os agrícolas dessa semana: milho saca 60 quilos, R$ 64,84, soja transgênica R$ 144,98, leite R$ 2,53. Os aniversariantes das últimas semanas: o dia 8, Valdir de Melo Silva, da Vila César; hoje, dia 9, Décio João Mutoni, do Centro; e no dia 10, amanhã, Tassiane Firmino de Moraes, do São Roque Sítio. Aos aniversariantes, muita saúde, paz e felicidade. Hoje também, que é o dia daquela pessoa especial, né? Dos nossos pais. Um feliz dia dos pais a todos você, pai, que nos escuta nesta programação. Também quero mandar um feliz dia dos pais ao meu pai, que é um homem trabalhador, que sempre está pronto aí para nos ajudar, meu pai, o Joel, né? Um abraço a ele nesse dia especial dos pais e a todos os pais de nossa Fontoura Xavier, de nossa região e do nosso mundo inteiro. Você que ainda não é associado ao Sindicato Rural, seja mais um associado, pois oferecemos muitos benefícios. Queremos agradecer a sua audiência esse informativo. Desejamos a todos uma ótima semana e fiquem agora com as informações da Farsul.
0: ILC registra retração no mês de junho.
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0: O custo de produção para o produtor de leite teve um alívio inesperado no mês passado. O Índice de Insumos para a Produção de Leite Cru, o ILC, calculado pela Assessoria Econômica da Farsul, encerrou junho com deflação de 0,48%. O resultado surpreendeu o setor, que previa alta devido à valorização de itens como milho, soja e energia elétrica. A queda foi puxada principalmente pela forte correção nos preços internacionais de fertilizantes e combustíveis. No mercado global, a retomada das exportações de ureia pela China injetou cerca de 1,5 milhão de toneladas extras no mercado, derrubando as cotações internacionais em quase 40%. Já no setor de energia, o recuo de cerca de 23% no preço internacional do petróleo, impulsionado pela redução das tensões no Oriente Médio e melhora na logística do Estreito de Hormuz, aliviou o frete e os combustíveis da pecuária leiteira gaúcha. Apesar do recuo nos mercados globais, a Farsul alerta que o alívio na porteira é limitado. Como muitos produtores haviam comprado insumos antecipadamente para evitar riscos, grande parte do setor acabou pagando preços mais altos anteriormente. Além disso, os custos devem voltar a subir. Para julho, a projeção é de retomada da inflação no campo, impulsionada principalmente pela alta nos preços dos grãos como milho e soja. No acumulado de 12 meses, o ILC registra alta de 10,06%. 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A entrega da declaração do Imposto sobre a Propriedade Territorial Rural, ITR, referente ao exercício de 2026, deve ser realizada a partir do dia 10 de agosto até 30 de setembro de 2026. A Receita Federal estabeleceu as regras para o envio. Confira os principais pontos. A declaração é obrigatória para pessoas físicas e jurídicas que sejam proprietárias, titulares do domínio útil ou possuidoras de imóvel rural, independentemente da finalidade, salvo em casos de imunidade ou isenção previstas em lei. A declaração deve ser preenchida e transmitida preferencialmente pelo serviço digital Minhas Declarações do ITR, disponível no portal de serviços da Receita Federal. Pessoas físicas com imóveis rurais de até 100 hectares também podem utilizar o programa ITR 2026 para elaborar a declaração. O envio fora do prazo estabelecido sujeita o contribuinte ao pagamento de multa de 1% ao mês calendário ou fração de atraso calculada sobre o valor do imposto devido. Para mais detalhes, você pode consultar o portal oficial da Receita Federal.
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0: O município de Sertão Santana será a sede de uma etapa dos Jogos Rurais do Senar. O evento ocorrerá no dia 16 de setembro, das 8h30 da manhã às 4 da tarde, no pavilhão da Comunidade Evangélica. A programação é voltada para crianças e jovens de 11 a 16 anos e tem como objetivo promover a integração, a saúde e o espírito esportivo no meio rural. Termina aqui mais uma edição do programa Sistema Farsul em Campo. Até a semana que vem.
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Senhor dos céus e da terra, fonte do afeto mais puro, perdão se só te procuro quando me encontro em desgraça, mas reconduz nossa raça aos valores do início, para que o teu sacrifício não tenha sido de graça. Pai,

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2: Asma é uma doença inflamatória crônica das vias aéreas. O pulmão do asmático é diferente de um pulmão saudável, como se os brônquios dele fossem mais sensíveis e inflamados, né? Reagindo ao menor sinal de irritação. Se pensarmos em uma pessoa sem a doença, ela sofrerá uma falta de ar quando estiver exposta a grandes irritações, como a fumaça de um incêndio. Diante deste quadro, o organismo da pessoa identifica os agentes irritantes e faz com que a musculatura que existe em volta do brônquio se contraia, fechando o órgão e impedindo que o ar contaminado entre nos pulmões. O mesmo processo acontece com um paciente que tem asma, só que os gatilhos para causar uma irritação nos brônquios são bem menos intensos, como a poeira, né?
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3: Hora certa.
4: 11:30.

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3: Hora certa.
4: Meio-dia e 2.
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6: Muito bem, senhoras e senhores, vamos dar início então ao programa do Sindicato dos Trabalhadores Rurais de Fontoura Xavier. Então, hoje, domingo, né, nós estamos aqui, eu e o Miguel, depois de passar por uns dias de chuva, de frio um pouco, e agora então nós vamos dar início ao programa de hoje, e o Miguel está aqui para me ajudar, para colaborar conosco, como ele sempre colabora, e falar um pouco de algumas notícias, até temos algumas notícias mais ou menos importantes, assim, depois nós vamos dizer que vai até animar um pouco o pessoal, né, Miguel?
7: É, né, João, isso aí, né, iniciando mais um programa, né, que o João, que bom saber que tu tem as notícias boas para dar aí, né, daí a gente, que passou esses dias, né, que deu chuva e deu sol e tá tudo bom para nós, né, então eu deixo uma boa tarde a todos os ouvintes da Rádio Cultura de Fontoura Xavier.
6: Certo, Miguel, uma notícia boa, que nós aqui, graças a Deus, não deu muito estrago. Deu frio, deu um pouco de chuva, pedra não deu, graças a Deus, no nosso município, mas a gente sabe que na nossa região aí ao redor deu bastante estrago, deu muita chuva, muita pedra, e então destruiu casa e tudo mais, como eu sempre falo, nós aqui vivemos num lugar abençoado. Mas que Deus ajude que continue sendo abençoado sempre o nosso lugar. Tá? E a outra notícia boa, vou dar logo agora para vocês, é que já começou a vir a semente de milho. O milho que não é do governo, já veio há mais dias atrás, já anunciei aqui. E a semente de milho, que é 100% de graça, já veio um pouquinho só. Veio nessa semana aqui, na sexta-feira, umas pessoas tinham encomendado do LG, então daí esse já veio. E acreditamos que na próxima semana, agora, essa próxima semana aqui, já deve ter vindo o restante do milho também, que é o Santa Helena. Esse, provavelmente na semana que entramos agora, que vamos iniciar, se Deus quiser, vai vir. E que Deus vai vir sim, porque foi feito tudo certinho, nós trabalhamos tanto para dar certo isso, mandamos toda a documentação que era necessária, tudo que eles pediram. E deu certo, porque se não tivesse dado certo, já não vinha as que veio, né? Então, certamente vai vir agora no próximo, tá, pessoal? E daí, na próxima semana, claro. E acredito eu que nessa semana que vem, mais tardar, lá por quarta ou quinta-feira, já esteja aí. Mas se não tiver, com certeza vai vir, não tem problema nenhum. E para retirar a semente, pessoal, é só a pessoa que fez o pedido, a pessoa que está no nome dela, porque ela tem que assinar, tem que inclusive tirar foto ali perto da semente também, é uma burocracia muito grande. Mas o importante é que é de graça, né, Miguel?
7: Pois é, João, estou falando, dando notícia boa, né, para quem fez o pedido, né, que vai vir essa semente aí. Daí, assim, a gente diz assim, ó, como é bom a gente ser sócio do sindicato, né, paga 220 ali por ano, e daí tem acesso de todos os papéis, né, a gente tem sempre em dia, né, e, por exemplo, ó, o cara que vai ganhar uma bolsa de milho, e daí, porque está sócio em dia. Já pensou, uma bolsa de milho mais barata no mercado, a base de R$700, né? E daí tu paga 220, tem acesso às outras coisas, papéis, muita coisa, né, para fazer, e ainda ganha, pode pegar uma bolsa de milho de graça, né? Daí quem não se inscreveu, quem sabe não sabia, né? E daí, perguntando aqui para o João, quando foi muita gente que se inscreveu, o fartou gente para a quantia de milho que eles disseram que ia ter, né, João? Daí tu dá uma explicada aí para os nossos ouvintes, para os nossos associados do sindicato ali, João.
6: É, Miguel, é muito importante a gente explicar, a gente já explicamos outras vezes também, que o prazo para se inscrever encerrou dia 19 de junho ainda, pessoal. Então, para vocês verem, eles, quando tem essas oportunidades boas assim, o prazo é muito curto. Eu avisei aqui na rádio e tudo mais, tal, que o pessoal que tivesse a intenção de se inscrever, viesse no sindicato até o dia 19 de junho para se inscrever, e alguns veio, né? E, então, e infelizmente, esse ano veio só 50 sacos para nós aqui. O pessoal que se inscreveu, esses veio não, vai vir, vai chegar. O que realmente veio até agora mesmo é só dois sacos, que é do LG. Então, porque cada marca entrega numa data, e o LG já entregou. Então, agora falta 48 sacos, parece, para vir. E esse é do Santa Helena, então esse deverá vir esta semana. Tá? Do pessoal que se inscreveu, que botou o nome, até o dia 19 de junho. Porque, infelizmente, é muito pouco. Eu sei que é muito pouco. Nós precisávamos de ter 200 sacos de milho aí para fornecer para todo mundo. A gente gostaria muito, e nós queremos fazer isso, mas, infelizmente, não dá. A gente queria fornecer para todos os associados. Eu queria que nenhum associado ficasse de fora. Mas, por dois motivos. Não vai dar para fornecer para todos. Por quê? Primeiro, porque o pessoal não vier se inscrever até o prazo que era para demandar os papéis, que venceu dia 19 de junho. Segundo, a tabela que veio para nós, só 50 sacos, muito pouco, né? Então, infelizmente, vai ficar a gente fora. Mas a gente tem semente de milho ali, né, do Santa Helena, para... E já pronta a entrega, já, para quem quiser, claro que daí é vendido, né? Mas a gente tem ali para fornecer igual, nossos associados não vão ficar sem a semente de jeito nenhum. Tá, pessoal? Então agora vamos aos nossos patrocinadores.
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6: Muito bem, Miguel, depois de nós ouvir nossos patrocinadores, fique à vontade, converse aí, eu quero te agradecer aqui em público a tua presença aqui. Eu gosto muito quando tu vem, sei que os nossos associados, nossos ouvintes gostam também de ouvir tu falar, e tu saiba que se tu quiser vir todos os domingos aqui para nós apresentar o programa, eu faço questão que tu me ajuda aqui, me ajuda muito bem.
7: João, é muito bom a gente saber que o pessoal gosta, né? Se eu soubesse que eles não gostavam, eu nem ia vir aqui, né? E a gente encontra, né, as pessoas na rua, né, e eles perguntam, no domingo eu escutei, tu não estava no programa. Eu digo, não, às vezes eu venho, às vezes eu não posso vir, que também a gente tem sair para algum lugar, né? E daí, conforme a gente pode vir, né, a gente vem. E daí, assim, essa gente que gosta, né? Daí eu... Depois eu vou falar o nome de algum e algum que eu esquecer, é, assim, no caso, me perdoe, que daí no próximo programa eu falo o nome deles. E se me ver na rua, me cobre, que daí... E me dá o nome, que daí eu não tenho como eu esquecer quase, né? Né, João?
6: É isso mesmo, isso aí. Tu fica à vontade, pode falar com o pessoal que tu quiser, não tem problema nenhum. Vamos então agora nossos comunicados. Comunicamos a todos, nós temos o dentista trabalhando para o sindicato, o Dr. Fábio Vieira, a semana toda. Interessados podem passar no sindicato e retirar sua ficha. Tá? E você sabe que o preço do atendimento do dentista é um preço especial para o pessoal, para os nossos associados. Tá? E também temos o médico veterinário Ederson de Andrade, que trabalha para o sindicato e presta serviço de medicina em geral, na especialização na parte bovina, mas também atende qualquer animal. Tá? E agora também faz teste de brucelose e tuberculose, com preços especiais para associados do sindicato e comunidade em geral. Temos um aviso muito importante também, pessoal, que nós temos já iniciando fazer o INCRA, já estamos fazendo, e agora a partir do dia 12, já estamos fazendo também o ITR, tá, pessoal? A partir do dia 12 de agosto, agora já está liberado também para nós fazer o ITR. Então, quem precisar fazer a documentação da terra, a gente tem que sempre estar com a terra, os documentos da terra em dia, porque a gente precisa, por qualquer coisinha, a gente está precisando do documento da terra, tá? Então, pode passar no sindicato a partir do dia 12, que já estaremos fazendo o ITR. O INCRA já estamos fazendo, daí quem quiser vir já pode fazer o INCRA e o ITR junto, tá, pessoal? E outra informação muito importante também, que o oculista vai estar no nosso sindicato dia 11, terça-feira, a 13h. Pessoas que precisarem consultar com o oculista podem passar no sindicato a terça-feira, 13h. E as consultas para associado do sindicato é somente R$40. E para não associados é R$80. Então, pessoal, vale a pena a pessoa ser associado do sindicato, que ganha, sempre está ganhando, de uma maneira ou de outra está tendo um benefício, tá, pessoal? Que nem esse negócio do milho. Milho 100% de graça. Esse, claro que é pouco, infelizmente não é para todos, mas é para os associados já que conseguimos, é uma grande coisa. E esperamos que no próximo ano nós consiga mais semente, que daí a gente pode contentar mais associados também. Esperamos que venha também semente de graça no próximo ano, e daí nós vamos distribuir para os nossos associados, sim. Tá? Então, quem tiver um aviso muito importante, que quem tiver que fez o pedido da semente de milho 100% de graça, a partir, eu imagino que lá por quarta-feira, o máximo, já está aí a semente, porque um pouquinho já veio, certamente vai vir o resto, tá, pessoal? E para retirar tem que ser a mesma pessoa, não pode ser outra pessoa, tem que ser aquela pessoa no qual foi mandada a documentação dele, nem, por exemplo, nem a esposa. Se eu encomendei, eu não posso mandar minha esposa retirar, tem que ser eu mesmo e tirar uma foto ali com a semente do lado, sem problema nenhum. É uma burocracia muito grande, mas importante que é de graça, como diz o Miguel. A semente de milho mais barato é R$700. E ganhar um saco de semente de milho de graça já é uma boa ajuda, com certeza, tá, pessoal? E então também nós temos que lembrar dos pais, Miguel, que hoje é dia dos pais, né? Então vamos agora estamos quase encerrando o programa, tu fica à vontade, Miguel, depois eu quero fazer uma homenagem para os pais aí, porque a gente que é pai, né, tem que ser orgulhado de ser pai, né, Miguel?
7: É isso aí, né, João? Já que falei, mas vê como é importante ali, ó, se, por exemplo, tu vai estar em dia ali, que tu conseguir, né? Quando tu vê, é bom também escutar o programa, né? Que daí fica sabendo quando chegou, daí o cara vai lá e se inscreve, daí não porenche a quantia de gente, né, João? É bom a gente saber isso aí, ele, os associados saber. Quem escuta o programa cai na certa que foi lá fazer o pedido do milho, né, João? Porque 700 e pouca é milho de má qualidade, né, João? Não é de boa qualidade. E esse milho que é pra vir é de boa qualidade. Então, a pessoa que fique de olho aberto. Viu, João? Vou dar o preço agora dos cereais aqui, né, João? Daí...
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7: Uhum. A saca de arroz de 50 quilos, 65 com 88 centavos. Esse aqui eu vi, João, estava vendo ontem, escutando, que o trigo aqui, o arroz, né? É, não está o preço aqui ainda, mas que ele foi para 68 ontem, né? Daí, e aqui está 65, né? Por enquanto, certo? No próximo programa já vai estar o preço que eles estavam falando ontem, que eu sempre fico escutando ali, né? Onde dá os preços, né? Então, daí agora o boi gordo, R$12,32. O búfalo, R$10,09 o quilo. O carneiro, R$13,84 o quilo. O feijão, a saca de 60 quilos, R$171,67. O milho, R$59,26. O soja, R$126,09. O suíno, R$5,82 o quilo. O trigo, R$69,36. Aquela vaquinha, que aí não é o preço que nós queríamos, mas ela deu uma reagidazinha, né? E está começando a comer um pouquinho, né? Essa vaquinha aqui está R$10,97 o quilo. Então, nós que queríamos que o preço estivesse bem mais melhor, mas agora o que a gente vai fazer, né? Esse é o preço que está. Daí, como eu estava olhando ali também, João, esse aqui é o preço certo do comércio, por causa que o arroz, né? Que está 65, que ele segue vai para 68, é o preço que na próxima semana cai na certa, nós vamos estar dando esse preço aí. Mas aqui no nosso lugar ninguém planta arroz, né? Mas para quem está ouvindo o programa, né? Que daí certas outras coisas também vão dar uma reagida, né, João? Daí, porque se dando aqui reagida, né? É isso aí.
6: Esperamos que dê sim uma reagidinha, até porque a gente está observando aqui que devagarinho o soja está aumentando um pouquinho. Mas precisa aumentar muito mais para o nosso produtor de soja ganhar mais, né? E o milho, Pati, o milho aumentou R$1 também, aumentou, era 58 semana passada, hoje está 59, né? Então, quer dizer, aumentou um pouquinho. Dá um sinalzinho de esperança, mas nós, agricultores, precisamos de muito mais, né? Precisamos de preço que realmente a gente consiga ganhar um pouco e sobreviver na agricultura. Mas, pessoal, hoje, como é dia dos pais, nós queremos desejar um feliz dia dos pais para todos os pais, dizer para os filhos que têm os seus pais, que se orgulhem dos seus pais, que vivam bem em harmonia com os pais, e porque mais tarde, certamente, eles também vão ser pais e vão ter orgulho de ser pais e ter filhos também. Então, pessoal, eu quero desejar que todos os pais do Brasil que luta, trabalha, muita gente sai de madrugada para trabalhar, para trazer o pão de cada casa, de cada dia para casa, para os filhos, as mães ficam em casa cuidando, muitas mães saem trabalhar também para ajudar, como é o dia das mães, a gente faz homenagem para a mãe também, aqueles pais que trabalham na lavoura de sola a sola, às vezes até com chuva também, para trazer o sustento para as famílias. Isso é muito importante. Os filhos que têm pai assim têm que se orgulhar, porque os pais sofrem sim, fazem de tudo para criar os filhos, dar o estudo e tudo mais para ser alguém na vida. Então vamos ler umas mensagens aqui para os nossos pais de, do nosso município, do nosso estado, do nosso país. E de todo mundo também, né? Porque quem é pai, pai que se diz é aquele que cria bem e educa bem o filho. Porque tem muitos pais que às vezes é pai porque bota no mundo, mas não cumpre com compromisso de pais, né? Então a gente está falando aqui nos pais. Neste Dia dos Pais, nossa homenagem a todos os homens que, mesmo enfrentando tempos difíceis, levantam todos os dias com coragem para trabalhar, sustentar suas famílias e nunca perder a esperança. Ser pai é muito mais do que promover. É amar, é proteger, ensinar pelo exemplo e permanecer firme mesmo quando o caminho parece mais desafiador. Que Deus conceda força, saúde e sabedoria para seguir em frente e que cada esforço seja recompensado com dias melhores. Parabéns a todos os pais pelo seu trabalho e dedicação, amor incondicional. Vocês são motivos de orgulho e inspiração. Feliz Dia dos Pais para todos os pais. Então, com essa homenagem assim, eu encerro. Nós encerramos o programa de hoje. O Miguel vai ainda falar nas homenagens. Eu quero mandar um abraço para todo o nosso pessoal, para todos os nossos patrocinadores que estão patrocinando. Quero lembrar do Latinha aqui também. Quero mandar um abraço para o Latinha, o pai dele, a família dele, tudo aqui. E pessoal, e todos os pessoais assim que são ouvintes, sintam-se homenageados por nós. E nos próximos programas a gente vai falar no nome de mais gentes aqui que é ouvinte do nosso programa. Miguel.
7: É, João, e chegando no final do nosso programa, né, João? Eu tinha pensado numa música, mas agora, como é o Dia dos Pais, domingo, eu vou deixar a música, que é ali com o Lourenço Rival, Pedido de um Pai, né? Daí, para todos os pais, olha vocês que ainda têm pai vivo. Eu quase não tive o prazer de conhecer muito o meu pai, quando eu perdi meu pai, eu tinha 9 anos. Daí, se criei com a minha mãe, considerei ela pai e mãe, né? Por causa que foi quem me criou, né? Então, vocês, às vezes, que já não têm mais pai também, né, que se tem a mãe que considera como pai também, e que é muito bom considerar, né, e se algum dia você não teve alguma discussão com teu pai, nesse domingo seja o dia assim de tu ir lá e pedir perdão para ele, porque se não fosse teu pai tu não existia no mundo. Você assim, se eu tivesse meu pai até hoje, eu sabia que eu teria mais bem na vida, né? Por causa que eu fiquei muito tempo ali, depois quando eu cresci, que eu ajudei a minha mãe ali até fazer rancho, né? Coisa, né? Bastante tempo, né? A gente que tinha ali as. Depois ela criou uns netos também, né? Ela foi mãe e pai de uns netos que foi que ela criou, né? Duas netas, né? Daí a gente sempre assim fica lembrando, né? Que tudo que já tem o ditado, que pai é quem cria. Se a mãe cria, ela é o pai também, né? Então, vocês aí, por esse dia aí, né? Daí eu vou lembrar daqui do pessoal aqui que estão sempre. Eu vou começar ali aqui por a vila, né? A Eni ali, do casado com o Chiminha ali, eu me esqueci o nome do esposo dela, né? Ela disse que não perde um programa nosso, né? Que ela está sempre ouvindo o nosso programa. Daí eu vou deixar uma música para vocês, pois tá, né? O Mário, aquele ali, o vendedor de rifa, né? Ele me disse que ele está com uma baita na promoção ali também, disse que não perde um programa nosso. Ele vende uma folha de rifa ali, por exemplo, para um. E daí ele paga um do bolso dele para a igreja ali da Santa Terezinha ali, né? E daí ele está com baita na promoção. E também o seu Zé da Cidade, que sempre assiste o nosso programa, né? Ele disse que era o Zé da Cidade, então é o Zé da Cidade. E daí, ali, lembrar aquele pessoal da Água Azul, aí, de Olutu, que é pai, o Janquelo, né? Tudo esses pais aí, vou lembrar mais dos pais, Roberto, seu Valdemar, né? Toda essa gente aí. O Briqueiro lá da Vila Vaz, né, que é um homem também que gosta muito de fazer brique, né, ele vende um boi e dá dois, né, leva dois, né, também está com umas boas promoções ali, né, e o seu Vardo ali, que sempre não perde o nosso programa, que gosta muito quando fala na vaca, né? Daí, então, essa gente aí, né? E lembrando ali o seu Jurico, essa semana ali, nós estávamos conversando com ele, né? Toda essa gente aí que a gente sempre... sempre está conversando com eles aí, né? Mas Marino aí também, Marino, continue com a tua promoção aí, Marino, que está boa essa tua promoção. E daí o seu Zé e a dona Lourdes ali de Fontoura ali, né? Da Vila Cisa, né? Que sempre está escutando nosso programa. Esse vai, esse também vai essa música, né? E se tem algum que eu me esqueci, né? Daí eu vou lembrar mais o Capeta, o seu Urso Branco ali de Fontoura, da Vila Arais. Todos esses aí que nós sempre lembremos, né? E que estão ouvindo nosso programa, que estão sempre falando com nós, né? É, e que gostam do nosso programa, né? Quem gosta daí pode dizer até para nós aí que é ouvinte, né? Que nós sempre vamos lembrar o nome. O João também.

0: para nós aí, que é ouvinte, né, que nós sempre vamos lembrar o nome. O João também lembra muito o nome de vocês, né, e todos associados, né, que todos os pais associados, sindicatos, e os pais de Fontoura, do mundo inteiro, que Deus proteja, né, é isso aí que a gente espera, né. Então, João, encerrando o programa, daí eu vou deixar uma música com Lourenço e Dorival, Pedido de um Pai. E quem assistir esse programa, né, o filho daí, dê um abraço no teu pai, que daí, por causa que já tá, às vezes está velho, né, que nem eu, que já tenho 71 anos, né, a gente está velho, né, que um dia tu vai ser pai também, aquele que não é pai. Então, eu deixo o meu abraço a todos os ouvintes do programa, daí prometendo, se eu puder voltar no outro domingo, eu voltarei aqui, se Deus permitir.
1: Deus vai permitir, sim, Miguel. Miguel, então, assim, como tu falou ali a respeito do teu pai, que tu perdeu teu pai com 9 anos, o meu pai criou, eu perdi meu pai não faz lá muito tempo, mas eu me orgulho muito do meu pai. Eu tinha já, acho que 50 anos quase, quando eu perdi meu pai. Mas o meu pai, eu tenho orgulho de ser filho dele, porque ele, como tu diz, se tu tivesse o teu pai com mais tempo, certamente estaria melhor, até porque sempre tu ouve o conselho dos teus pais, né? E meu pai criou 10 filhos, 5 homens e 5 mulheres, e deu exemplo, bom exemplo para todos. Se alguém não seguiu o bom caminho, não foi ensino dele. Mas eu, assim, agradeço por ter sido filho do meu pai, acredito, e tenho orgulho, e acredito que todos o pessoal tem orgulho do pai que teve também, porque pai sempre é pai, né? Então, com essas palavras assim, encerramos o programa de hoje, e daí vamos... vamos encerrar o programa de hoje, mas o Miguel tem mais umas palavrinhas para falar aqui. Então, depois encerramos, então.
0: Viu, Nodo? Eu estava me esquecendo de tu. Eu sei que tu não perde um programa nosso. Você que é pai, né, aí do Carrapicho, tua esposa, a Rejane, né, tudo aí, Nodo, para vocês. E o teu gerro aí, o Giovanni, a esposa dele, né, para vocês ali, a Thaís, né, e tudo, para toda essa gente aí também, essa música para todos vocês também. Eu sei que vocês não perdem um programa nosso. Ah, e o Latim aqui, daí também, a Ana também, Cidinho me falou, né, que não perde o programa, ela e a outra amiga dela ali. Ana, desculpa que eu esqueci o nome da tua amiga aí que trabalha aí contigo, o Latim aí também, o pai dele aí, toda essa gente aí, né, que a gente sempre está conversando com eles ali, são grandes amigos. E bom lembrar do meu primo ali, o Pedro Pelúcia da Vila Vaz, né, também, e o Pedro, meu irmão. Para todos esses pais aí também, essa música vai ser, e peçam bem atenção nessa música.
1: Muito bem, então, pessoal, nós vamos encerrar o programa de hoje. E antes de encerrar, eu tenho ainda um aviso, que dia 13 agora, eu estarei em Sarandi, tem uma reunião dos sindicatos lá, é uma formação de líderes para o sindicato, então a gente vai estar lá, dia 13, mas queira Deus, nos próximos dias, no dia seguinte já estou aqui no sindicato para dar andamento no nosso trabalho aqui. E mandar um abraço para o meu grande amigo, o Jair da Costa, que é o vice-presidente do sindicato. Jair, um abraço para você, e venha uma hora aqui no programa também com nós aqui, para nós falar alguma coisa para os nossos ouvintes aí. Com a permissão de Deus, até o próximo domingo.

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1: Quando cozinhar, faça para sobrar. Já que cozinhar todo dia não é o nosso forte, é preciso aproveitar o dia da inspiração e disposição. Planeje uma xícara a mais de arroz, um pouco mais de carne e receitas com os legumes para mais dias da semana. O que você não for consumir na hora, vai direto para o congelador.
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2: Hora certa.
4: Meio-dia e 58.

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3: Hora certa.
4: 1:22. 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
3: Hora certa.

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1: Hora certa.
0: 1:36. 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
1: Alimentos que causam celulite e que devem ser evitados. Atenção você que se preocupa com a celulite. Todos nós amamos essas refeições de fast food, mas elas são a pior coisa que podemos ingerir para acabar com a celulite.

0: Esqueça-os então ou coma de vez em quando. Outros alimentos que causam a celulite e devemos evitar são aqueles que contêm açúcar. Então, nada de sorvete, refrigerante, doces, chocolates e outros. O pior é que são muito viciantes, né? Então, é melhor não tentar abandoná-los, pois vai cair em uma terrível tentação e não deixará de comer nenhum deles. A retenção de líquidos favorece o aparecimento de celulite, e comer alimentos ricos em sal ou adicioná-lo ao alimento contribui para isso. Nada então de batatas fritas, queijo processado, molhos e outros, tá? O álcool é um grande inimigo da pele, e não só porque cria as condições ideais de toxicidade no organismo para causar a celulite, mas também porque a pele em geral é prejudicada.
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2: Hora certa.
3: 1:48.

0: hora certa.
1: 1h58. 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
3: Hora certa.
4: 2:11.

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1: Hora certa!
2: 2:22. 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
2: Hora certa.
3: 2:35.

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1: Sequelas causadas pela Covid-19 e que requerem acompanhamento médico. Fadiga, resposta inflamatória sistêmica que compromete em algum grau o sistema osteomuscular e o respiratório. Desse modo, a sequela se manifesta por meio da fadiga e ou falta de ar. Há também outra possibilidade pelo uso de medicamentos. Quando no auge da Covid, pode causar dano muscular. Os bloqueadores neuromusculares, por exemplo, que são fundamentais para o período de intubação, podem contribuir para a fraqueza muscular e, consequentemente, a fadiga.
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4: Hora certa.
5: 2h49.

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0: hora certa.
1: 2h58. 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
4: Hora certa.
5: 3:08.

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0: certa.
1: 3h17. 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
2: Você deve estar se perguntando

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2: Hora certa.
3: 3:26.

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1: Saiba a quantidade certa de cada ingrediente. Nada de estocar alimentos. Faça uma lista de compras e só leve para casa o que realmente irá consumir. Sem planejamento, saímos enchendo o carrinho do mercado de ingredientes desnecessários ou que já temos aos montes na despensa. Mesmo o que for congelado deve entrar na conta, porque também tem prazo de validade. Outra dica valiosa é não fazer compras com fome, já que a tendência de levar mais do que precisa é maior.
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4: Hora certa.
5: 3:45.

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0: certa.
1: 3h54. 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
3: Hora certa.
4: 4:03.

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0: certa.
1: 4 e 13.
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3: Hora certa.
4: 4:24.

0: certa.
1: 4:32. 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
1: Um dia de cada vez. Adaptar ao paladar é um processo de aprendizado contínuo. Vá testando o que gosta, os preparos mais saborosos e como fazer pequenas mudanças para uma alimentação mais equilibrada e saudável. Não precisa mudar tudo de uma vez e nem abrir mão do gosto da comida.
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4: Hora certa.
5: 4:42.

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2: E dessa vez é a versão do cabeludo.

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0: hora certa.
1: 4:51.
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0: pessoa sem motivação é como um barco sem leme. Navega sem direção e jamais atracará em porto algum.
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3: Hora certa.
4: 4:59.

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1: Hora certa!
2: 5:23.

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0: certa.
1: 5:37.
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1: Sequelas causadas pela Covid-19 e que requerem acompanhamento médico. Perda de olfato e de paladar. Com o comprometimento do nervo olfativo, as vias respiratórias superiores podem ficar inchadas e dificultar a entrada de informações sobre cheiros. Como consequência dessa alteração no funcionamento do nariz, o paladar também é afetado, visto que as duas estruturas, olfato e paladar, estão muito ligadas. Porém, ressaltou que a condição é reversível. A maioria dos indivíduos recupera o olfato até um mês depois. Já outros podem levar mais de 6 meses.
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2: Hora certa.
4: 5:47.

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0: hora certa.
1: 5:58.
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0: Ame, acredite, pense, grite, sonhe, conquiste, lute, batalhe. Tenha força, tenha foco, tenha fé. Sorria e agradeça a Deus por mais um dia.
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3: Hora certa.
4: 6:09.

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1: Presta atenção nessa história aqui, ó.

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0: hora certa.
1: 6h20. 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
0: Hora certa.
1: 6:34.

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1: As mulheres entre 25 e 64 anos devem fazer o exame preventivo ginecológico a cada 3 anos. Tão importante quanto fazer o exame é saber o resultado e seguir as orientações médicas. As mulheres com 40 anos ou mais devem se submeter ao exame clínico das mamas anualmente. Aquelas que estiverem entre 50 e 69 anos devem ainda realizar a mamografia a cada 2 anos. Em caso de alterações suspeitas nas mamas, a mulher precisa procurar um médico.
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2: Hora certa.
4: 6:59.

0: hora certa.
1: 7:10.
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0: Quem ganha o prêmio antes da luta perde a motivação pela vitória.
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3: Hora certa.
4: 7:22.

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0: Luísa Sila Lodge. Zezé de Camargo e Luciano.
1: Hora certa.
2: 7:35. 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

0: hora certa.
1: 7h59.
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1: Pipoca feita em casa ou pipoca pronta. Estourar o milho de pipoca na panela com um pouco de azeite é mais saudável do que a versão pronta da pipoca. Tanto no micro-ondas quanto na panela, a pipoca pode ser um lanche leve, desde que você não exagere nas quantidades de azeite e sal.
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2: 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Hora certa.
3: 8:12.

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2: Aham. Então tá bom. 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Seu brabo. Vamos de

0: palavra certa.
1: 8:24. 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

0: Busque sempre fazer as coisas com alegria, mesmo que sejam difíceis. Dê o máximo de si. E acredite, isso muda o futuro.
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3: Hora certa.
2: 8:36.

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0: Hora certa.
3: 8:59.